0: governo federal que movimentaram o país no dia de hoje.
1: Olá, boa noite.
2: Boa noite para você que nos acompanha em todo o país.
1: Segunda-feira, 22 de junho de 2026.
2: Vamos ao destaque do dia, Nova Indústria Brasil.
1: No Rio de Janeiro, o presidente Lula anuncia investimentos de mais 140 bilhões de reais para desenvolver o Parque Industrial Brasileiro.
2: Fertilizantes, máquinas agrícolas, medicamentos e vacinas, mobilidade e inteligência artificial estão entre os setores que receberão estímulos.
1: O presidente destacou que o desenvolvimento do país deve ser feito em parceria por setores público e privado.
3: O Brasil não pode comportar mais aquele discurso atrasado entre a competência privada e a competência pública. O que importa é que os dois produzam.
2: E ainda no Rio, o presidente também anunciou R$1 bilhão em investimentos para urbanização de favelas e desenvolvimento de comunidades.
1: Recursos também serão investidos em educação e em obras de um dos maiores bairros da capital fluminense, Graziele Bezerra.
4: Serão mais de R$700 milhões do novo PAC para a construção de redes de esgoto, parques e praças, obras de pavimentação e melhorias na rede elétrica.
2: Você vai ouvir também acolhimento a refugiados.
1: Relatório mostra aumento do número de pedidos de asilo e de regularização de imigrantes no Brasil.
2: O país busca fortalecer mecanismos de acolhida e integração para pessoas que chegam em busca de proteção internacional. Caroline Blaut.
5: Como parte desse esforço, o governo do Brasil lançou uma consulta pública do primeiro Plano Nacional de Migrações, Refúgio e Apatridia.
1: Hoje, na apresentação da Voz do Brasil, Mariana Jungmann e Luciano Seixas.
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1: O presidente Lula cumpriu hoje uma série de agendas no Rio de Janeiro.
2: Entre elas, o anúncio de mais R$140 bilhões para o programa Nova Indústria Brasil.
1: Os recursos vão priorizar investimentos em setores essenciais para a economia do país, como fertilizantes, máquinas agrícolas e indústria da saúde.
6: Lançada em 2024, a Nova Indústria Brasil tem o objetivo de impulsionar o desenvolvimento industrial até 2033. No seminário sobre os 74 anos do Banco Nacional de Desenvolvimento Econômico e Social, foi anunciada a ampliação da NIB, com mais R$140 bilhões até o fim de 2026. São recursos do BNDES, da Financiadora de Estudos e Projetos e da Empresa Brasileira de Pesquisa e Inovação Industrial, o que eleva o investimento na política industrial para R$750 bilhões em 4 anos. O presidente do BNDES, Aloysio Mercadante, detalhou as prioridades.
7: As áreas prioritárias são fertilizantes e máquinas agrícolas, depois saúde, biofármacos, terapias avançadas, IFAs, vacinas, mobilidade sustentável e inteligência artificial e audiovisual. Toda essa indústria criativa que nós queremos dar também com atenção.
6: A ministra da Ciência, Tecnologia e Inovação, Luciana Santos, anunciou que o Ministério vai liberar também R$440 milhões para que a Embrapi desenvolva projetos de inovação.
8: Os recursos vão alavancar investimentos privados e permitirão contratar 550 projetos de inovação de empresas em um valor total de R$1,2 bilhões.
6: Na área socioambiental, foi divulgado o resultado do primeiro processo público para a compra de créditos de carbono, o Profloresta Mais. O programa, uma parceria do BNDES com a Petrobras, financia projetos de restauração ecológica na Amazônia. As empresas vencedoras vão fornecer 5 milhões de créditos de carbono com replantio de espécies nativas, como detalhou a presidente da Petrobras, Magda Chambriá.
9: Nós recebemos 16 propostas, 3 foram selecionadas e cada um comprometido com a restauração de pelo menos 3 mil hectares de áreas degradadas no bioma amazônico.
6: Além disso, foi oficializada com a Petrobras uma parceria para pesquisas sobre minerais críticos essenciais para a transição energética. O presidente Lula destacou a importância dos investimentos públicos e privados para o crescimento do país.
3: O que nós estamos assistindo hoje é apenas uma demonstração de que o Brasil não pode comportar mais aquele discurso atrasado entre a competência privada e a competência pública. O que é público e que funciona tem que continuar público e funcionando. O que é privado e funciona tem que continuar sendo privado e funcionando. O que importa é que os dois produzam.
6: No evento, houve ainda o anúncio de financiamento de 340 milhões de reais a uma empresa de mobilidade urbana para aquisição de 85 mil bicicletas elétricas, voltadas para entregadores de aplicativos. O projeto utiliza recursos do Fundo Clima. Reportagem Nazi Brum.
2: Obras também de drenagem, saneamento, pavimentação e melhorias da rede elétrica em comunidades do Rio de Janeiro.
1: E ainda um grande projeto que vai ajudar a conter as enchentes na região do Jardim Maravilha.
2: Investimentos do governo federal que somam mais de R$1 bilhão.
1: O presidente Lula fez os anúncios hoje no Rio de Janeiro e autorizou o início de obras que devem melhorar a vida de quem mora nas periferias.
10: Com a assinatura da ordem de serviço, está autorizado o início das obras para controle de enchentes no Jardim Maravilha, em Guaratiba, zona oeste do Rio de Janeiro. Um dique de mais de 3 quilômetros vai funcionar como uma barragem, evitando que as águas cheguem às áreas habitadas. O projeto conta com drenagem e construção de reservatórios. Serão investidos 340 milhões de reais por meio do novo PAC, o Programa de Aceleração do Crescimento, beneficiando cerca de 30 mil pessoas. Gente como a Ivone Abrantes, que sofre há décadas com as inundações.
11: Cada enchente que tem, a gente é mais uma perda de tudo, aí a gente fica sem nada novamente, então fica muito difícil. Eu passei aqui esse tempo todo, que são décadas e décadas, vivendo nessa situação.
10: As obras terão duração de 3 anos. O presidente Lula pediu atenção da comunidade na execução dos trabalhos.
3: Eu queria que vocês fiscalizassem essas obras. Alguém está fazendo alguma coisa ou não está fazendo? As obras estão andando ou não estão andando? Porque se vocês não fiscalizarem e não denunciarem para a gente fica lá em Brasília achando que está tudo maravilhoso. Essas obras precisam andar rápido.
10: Favela da Maré, Complexo do Alemão e Rocinha também vão receber obras de urbanização. Serão mais de 700 milhões de reais do novo PAC para a construção de redes de esgoto, parques e praças, obras de pavimentação e melhorias na rede elétrica. O ministro das Cidades, Vladimir Lima, comentou os investimentos.
12: Nós estamos trazendo aqui hoje também cerca de 170 milhões de reais para o Complexo da Maré, onde hoje damos ordem de serviço para início do parque linear e do ecoponto que vai auxiliar no descarte de lixo no Complexo da Maré, gente. Além disso, hoje nós concluímos aqui no mês de junho o endereçamento CEP de todas as ruas, becos e vielas do Complexo da Maré. Com isso, a gente trazendo a oportunidade de você receber uma encomenda em casa ou de você acessar um serviço social.
10: Na área da educação, o governo anunciou um novo campus do Instituto Federal do Rio de Janeiro, na Cidade de Deus, em Jacarepaguá. A construção de uma nova escola em Realengo e também autorizou o início das obras do campus do Instituto Federal no Complexo do Alemão. Serão criados ainda 10 MovCels, equipamentos de cultura itinerantes que contam com biblioteca, estúdios para produção e edição audiovisual. Reportagem Graziele Bezerra.
2: E o governo do estado do Rio de Janeiro aderiu hoje ao PROPAG, Programa de Pleno Pagamento de Dívidas dos Estados.
1: O Rio possui uma dívida de 210 bilhões de reais com a União e todo mês são cobrados sobre ela o valor da inflação oficial, o IPCA, mais 4% de juros.
2: Mas com a adesão ao PROPAG, o estado fluminense pagará agora apenas o IPCA e a dívida foi renegociada por 30 anos.
1: Isso significa uma economia para os cofres locais de 3 bilhões e 100 milhões de reais somente neste ano.
2: Em contrapartida, o estado deve investir em programas sociais.
1: Ao assinar o termo de adesão ao PROPAG, junto com o governador em exercício do Rio, Ricardo Couto, o presidente Lula destacou os ganhos para a população.
3: O que é importante é que vai sobrar mais dinheiro para o governador administrar o Rio de Janeiro. E esse dinheiro, uma parte dele tem que ser alocada em políticas sociais, de preferência em duas áreas que são cruciais: saúde e educação.
2: E E agora à noite, ainda na capital fluminense, o presidente Lula participa da cerimônia nacional de premiação da 20ª edição da Olimpíada Brasileira de Matemática das Escolas Públicas, a OBMEP.
1: A competição é voltada a alunos do 6º ano do ensino fundamental até o último ano do ensino médio de escolas públicas e privadas.
2: A repórter Thaís Antônio preparou uma reportagem pra gente sobre esse que é um dos principais estímulos ao estudo da matemática no Brasil.
13: Criada em 2005, a Olimpíada Brasileira de Matemática das Escolas Públicas, OBMEP, busca estimular o interesse pela matemática, descobrir novos talentos e incentivar estudantes a seguirem trajetórias nas áreas científica e tecnológica. Foi o que aconteceu com Luana Aparecida Costa, mestre em matemática pelo Instituto de Matemática Pura e Aplicada. Ela conquistou 5 medalhas na OBMEP, mas nunca se esqueceu da primeira, que despertou-a para o sonho de estudar essa disciplina.
14: Eu tenho uma irmã um ano mais velha que eu e ela ganhou uma medalha de bronze, então eu fiquei com vontade de ganhar medalha também e comecei a estudar. E comecei a me apaixonar pela matemática. E assim eu pude ganhar minha primeira medalha, que foi a medalha de ouro, tão sonhado ouro. Foi o melhor dia da minha vida, a cerimônia nacional de premiação da OBMEP. Eu lembro até hoje.
13: A iniciativa também contribui para fortalecer a educação básica, ampliar o acesso a materiais de qualidade e incentivar a formação e valorização de professores. Sanduel Vieira, professor da Universidade Federal do Piauí e medalhista da primeira edição da OBMEP, conta que descobriu sua vocação por meio da participação nas Olimpíadas.
15: Foi um divisor de águas na minha vida, me ajudou a escolher o curso que eu ia fazer. Fiz matemática, mestrado, doutorado em matemática e hoje sou professor da Universidade Federal do Piauí. Sou quem eu sou hoje, a pessoa que eu sou, por causa da OBMEP.
13: A OBMEP é realizada pelo Instituto de Matemática Pura e Aplicada, o INPA, com apoio dos Ministérios da Educação e da Ciência, Tecnologia e Inovação. Voltada para estudantes do 6º ano do ensino fundamental até o último ano do ensino médio, a Olimpíada segue mobilizando escolas de todo o país. Na edição de 2025, mais de 18 milhões de alunos se inscreveram para a prova, alcançando mais de 99% dos municípios brasileiros. Reportagem Thaís Antônio.
1: A plataforma de envio do Defesa Civil Alerta foi tirada do ar na madrugada do último sábado, após ter sofrido uma invasão e disparado alertas para diversas regiões do país.
2: A mensagem foi do tipo alerta extremo, que é disparado apenas em situações de risco iminente, e continha a palavra misantropia, que significa ódio à humanidade.
1: O alerta foi registrado nos estados de São Paulo, Rio de Janeiro, Mato Grosso do Sul, Distrito Federal e Paraná.
2: Ainda não é possível calcular quantos aparelhos móveis receberam as mensagens, de acordo com o secretário nacional de Proteção e Defesa Civil, Volney Wolff, mas ele já se encontra em desenvolvimento uma nova versão mais segura para esse sistema.
16: Temos que avaliar e ter informações bastante seguras de como é que aconteceu esse ataque, como é que essas pessoas conseguiram furar a nossa segurança, ver se está atendido por esse desenvolvimento que está em andamento no Ministério e no menor tempo possível, é uma questão de prioridade, né, do governo federal colocar essa nova versão que garanta mais segurança ao sistema e, enfim, aos usuários do Sistema Nacional de Proteção e Defesa Civil.
1: A Polícia Federal está investigando o caso e uma perícia técnica vai apurar o alcance dos disparos não autorizados.
2: O Ligue 180, canal de atendimento às mulheres, tem registrado aumento expressivo de violência nos ambientes digitais.
1: De acordo com o Ministério das Mulheres, o número de denúncias saltou de 5 mil para mais de 16 mil casos em 2026.
2: Isso representa tanto um crescimento nos casos, como também maior confiança da população no canal de denúncias.
1: Diante dessa realidade, a Central passa a operar um novo protocolo para se adaptar às novas dinâmicas da violência digital.
17: O Ligue 180, Central Telefônica de Atendimento à Mulher, registrou 16.725 casos de violência contra mulheres em ambiente digital nos primeiros 5 meses deste ano. Esse número é 188% maior que o registrado nos 5 primeiros meses do ano passado, quando chegou à marca de 5.795 denúncias. De acordo com a ministra das Mulheres, Márcia Lopes, nos últimos anos, alunos, houve uma subnotificação dos casos. Com melhorias no sistema, o Ligue 180 passou a receber mais denúncias. Segundo a ministra, isso é importante para investir nas políticas públicas de combate à violência.
18: A gente está percebendo que o grau de confiabilidade no 180 tem aumentado muito. Tem um espaço que não é só de denúncia, mas é de mapear a realidade.
17: Para lidar com o aumento expressivo, a central de atendimento Ligue 180 passou por atualizações. A ideia é aprimorar o atendimento para acolher e orientar vítimas de violência digital. Para isso, os atendentes passaram por capacitação. O sistema de registro também foi reformulado e passa a contar com um registro mais detalhado das ocorrências. Com isso, é possível especificar a atuação do governo federal, como detalha a ministra das Mulheres, Márcia Lopes.
18: Todas as medidas estão sendo pensadas a partir das realidades do Brasil. E nós estamos hoje num ambiente absolutamente favorável para a gente tomar as medidas. É só assim que a gente vai romper esse ciclo estarrecedor de violência contra as mulheres.
17: A Central de Atendimento à Mulher, Ligue 180, funciona 24 horas por dia, todos os dias da semana. Também é possível falar com a central por mensagem de WhatsApp pelo número 61 9610 0180. Reportagem Márcia Fernandes.
2: Você já tirou a nova carteira de identidade nacional? Essa semana você deve receber uma notificação pelo WhatsApp e pela caixa postal do gov.br, avisando sobre a possibilidade de uso da versão digital do documento.
1: A versão digital fica disponível no aplicativo gov.br e tem benefícios, como a inclusão dos dados referentes ao título de eleitor e à carteira nacional de habilitação.
2: Além da carteira de identidade nacional, a conta gov.br também tem uma nova funcionalidade, um formato digital de procuração para que beneficiários do INSS sejam representados por outras pessoas.
1: A procuração eletrônica pode ser usada somente no aplicativo ou site do meu INSS e não tem validade se impressa ou compartilhada como documento.
2: Ao aceitar a procuração eletrônica, o cidadão deve também indicar quais serviços ele autoriza que o representante possa consultar e o período de validade da procuração.
1: Por enquanto, dois serviços estão disponíveis: consultas de documentos e de serviços online e consultas de pedidos e de benefícios.
2: Mas atenção com as fraudes. O governo do Brasil não envia mensagens por WhatsApp solicitando seus dados pessoais ou pedindo que você clique em nenhum link.
1: E tanto para a carteira de identidade nacional quanto para a procuração do INSS, você deve fazer os procedimentos dentro do site ou aplicativo do gov.br após inserir a sua senha.
2: Considerada a maior obra ferroviária do país, a Malha Norte teve concluído o trecho de 163 quilômetros entre Rondonópolis e Dom Aquino, no Mato Grosso.
1: O vice-presidente Geraldo Alckmin participou da entrega nesse fim de semana.
2: Integrado ao novo PAC, o empreendimento prevê 743 quilômetros de trilhos, ampliando a conexão das regiões produtoras de Mato Grosso com a Malha Ferroviária Nacional e o Porto de Santos.
1: A etapa entregue contou com investimentos privados de 5 bilhões de reais.
2: Alckmin lembrou que o avanço ferroviário é essencial não só para o escoamento da produção brasileira.
19: Reduz emissão de carbono, de gás de efeito estufa, diminui acidente, então ajuda o meio ambiente, ajuda a saúde pública, reduz custo Brasil, melhora a competitividade e o país cresce mais, gera mais emprego e mais renda.
1: Conflitos, perseguições e crises humanitárias contribuíram para um aumento de pedidos de refúgio no Brasil.
2: Um estudo divulgado hoje pelo Ministério da Justiça e Segurança Pública mostra que o país recebeu quase 76 mil solicitações de refúgio em 2025.
5: Pela primeira vez, os cubanos lideraram os pedidos de refúgio no Brasil, superando os venezuelanos. Foram 41.919 solicitações feitas por cubanos e 21.233 por venezuelanos ao longo do ano passado. Os dados fazem parte do relatório Refúgio em Números 2026, apresentado durante evento realizado em Brasília, que marca os 75 anos da Convenção sobre o Estatuto dos Refugiados. O ministro da Justiça e Segurança Pública, Wellington César Lima e Silva, avalia que o documento continua atual diante do crescimento dos deslocamentos forçados em todo o mundo.
20: Essa data não marca apenas a assinatura de um tratado, mas a reafirmação da própria dignidade da pessoa humana diante do desafio do deslocamento forçado. É essa força da expressão direito a ter direitos. E é esse vazio que a política de refúgio busca enfrentar.
5: Por trás das estatísticas estão histórias de pessoas que precisaram abandonar suas casas em busca de segurança ou melhores condições de vida. É o caso da cantora iraniana Mamoni, refugiada no Brasil desde 2012.
21: Saí do Irã para falta de liberdade, para direitos mulheres. Eu saí do Irã, eu sou cantora, mas cantar no Irã para mulheres é proibido. Você não pode subir no palco cantar, porque você é mulher.
5: O aumento dos deslocamentos forçados tem exigido o aperfeiçoamento constante das políticas de proteção e acolhimento. Segundo a secretária nacional de Justiça, Maria Rosa Loula, o Brasil tem buscado fortalecer mecanismos de acolhida e integração para pessoas que chegam ao país em busca de proteção internacional.
22: Num mundo em conflito, num mundo em que os deslocamentos forçados crescem a cada dia, o Instituto do Refúgio precisa e deve se aprimorar também a cada dia. O acolhimento que o Estado brasileiro tem proporcionado com o resguardo dos direitos humanos, da identificação, da segurança, promovendo a tão desejada migração segura e ordenada, é um exemplo para o mundo hoje.
5: Como parte desse esforço, o governo do Brasil lançou uma consulta pública do primeiro Plano Nacional de Migrações, Refúgio e Apatridia. O documento vai orientar pelos próximos 4 anos ações voltadas ao acolhimento, à proteção de direitos e à integração social e econômica de migrantes, refugiados e apátridas no Brasil. Participe e contribua pelo site brasilparticipativo.presidencia.gov.br. Reportagem Caroline Blaut.
1: Pacientes que enfrentam câncer de mama avançado agora contam com uma nova aliada na luta contra a doença.
2: A Anvisa aprovou hoje um tratamento oral inédito com o uso do medicamento Inlurio, fabricado no Brasil.
1: A medicação é indicada para pacientes adultos cujo tumor já se espalhou ou não pode ser operado.
23: Foi registrado nesta segunda-feira pela Agência Nacional de Vigilância Sanitária, Anvisa, o medicamento de nome Inlurio, que é o tocilato de inlunestranto. Ele é indicado para adultos com câncer de mama avançado, que não pode ser removido por cirurgia ou que já se espalhou para outras partes do corpo. O novo medicamento bloqueia os receptores de estrogênio do tecido mamário, ajudando a impedir o crescimento e a disseminação das células cancerígenas. O produto, desenvolvido pela Eli Lilly, do Brasil Limitada, é oral e indicado como monoterapia. Segundo dados do Instituto Nacional do Câncer, o INCA, o câncer de mama é a neoplasia maligna mais incidente em mulheres. Entre 2023 e 2025, foram registrados 73.610 casos da doença, o que representa 30% dos cânceres em mulheres. Daniele Popov, para A Voz do Brasil.
2: Pais e responsáveis por crianças menores de 5 anos já podem procurar os postos de saúde e garantir a proteção contra doenças graves como pneumonia, meningite e otite.
1: O SUS começou a disponibilizar a nova vacina Pneumo20, que substitui a versão anterior e amplia a cobertura para 20 tipos da bactéria pneumococo.
2: O Ministério da Saúde já distribuiu mais de 570 mil doses para os estados e espera entregar mais de 6 milhões até o fim do ano.
24: Crianças menores de 5 anos que ainda não completaram a vacinação contra o pneumococo já podem receber a nova vacina Pneumo20 pelo Sistema Único de Saúde, o SUS. O imunizante passa a integrar o calendário nacional de vacinação e protege contra 20 tipos da bactéria responsável por doenças como pneumonia, meningite e otite. Segundo o Ministério da Saúde, mais de 570 mil doses já foram distribuídas nos estados e a previsão é entregar mais de 6 milhões de doses até o fim deste ano. ano. A vacina amplia a cobertura contra os sorotipos mais associados aos casos graves da doença pneumocócica. Dados da Organização Mundial da Saúde, OMS, apontam que essa é uma das principais causas de morte infantil por doenças que podem ser prevenidas com vacinação. Além das crianças, a pneumovinte também vai ser oferecida a povos indígenas sem histórico de vacinação pneumocócica, idosos acamados ou que vivem em instituições e pessoas atendidas pela rede de imunobiológicos para pessoas em situações especiais. Com redação de Diego Freitas, Gilson Santa Fé, para a Voz do Brasil.
1: E essas foram as notícias do governo do Brasil.
2: Fique agora com as notícias do Poder Judiciário e do Congresso Nacional. Boa noite.
1: Boa noite para você e até amanhã.
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7: Supremo Tribunal Federal mantém critérios de distribuição de receitas do ICMS Educacional a municípios mineiros.
8: STJ decide que plano de saúde deve cobrir cirurgia robótica para câncer de próstata, mesmo fora do rol da ANS.
7: Dois municípios de Minas Gerais, dois de São Paulo e um de Goiás, elegeram novos prefeitos.
8: Boa noite. Eu sou Marcela Luiz.
7: E eu sou Walter Lima.
8: O Supremo Tribunal Federal manteve critérios de distribuição de receitas do ICMS Educacional a municípios mineiros.
7: A ação foi julgada em sessão no plenário virtual. Marta Ferreira.
9: A controvérsia teve origem nas alterações promovidas pela Emenda Constitucional 108 de 2020, que autorizou os estados a definir critérios para distribuição de até 35% da cota parte municipal do ICMS. Relatora do caso, a ministra Carmen Lúcia, votou pela improcedência do pedido. Em seu entendimento, a regulamentação da norma incorporou dados quantitativos relacionados ao número de alunos, afastando a afirmação de que o critério populacional teria sido ignorado. Os demais ministros acompanharam a relatora e assim validaram os trechos questionados.
8: Plano de saúde deve cobrir cirurgia robótica indicada a beneficiário para tratar câncer de próstata.
7: Essa decisão é do STJ. Fátima Uchoa.
25: O beneficiário ajuizou ação contra o plano de saúde pedindo o ressarcimento de despesas médicas e consultas, além de indenização por danos morais. O Tribunal de Justiça do Rio Grande do Sul reformou sentença que havia concedido os pedidos. Já no STJ, a quarta turma determinou a devolução de valores gastos com a cirurgia, mas entendeu que o dano moral deverá ser rediscutido no Tribunal Estadual por necessitar análise de fatos e provas. Segundo o relator ministro João Otávio de Noronha, nesse caso deve ser flexibilizado o rol de procedimentos da Agência Nacional de Saúde Suplementar e observados critérios técnicos fixados pelo próprio STJ e pelo Supremo Tribunal Federal.
8: Dois municípios de Minas Gerais, dois de São Paulo e um de Goiás elegeram novos prefeitos nesse domingo.
7: As eleições suplementares são reguladas pelo Código Eleitoral. Fábio Ruas.
26: No estado de São Paulo, Reginópolis elegeu João Paulo Veríssimo e em Tuiuti, quem teve mais votos foi Alexandre Tadeu Gonçalves. Em Goiás, Elisberto Luz foi eleito prefeito de Joviânia. E em Minas Gerais, Amparo da Serra elegeu uma mulher para ser a nova prefeita. Quem ganhou foi Ayla Barbosa. Já em Bonito de Minas, Miqueias Mota Figueiredo foi o mais votado e se tornou o novo chefe do Poder Executivo do município.
8: Técnica de enfermagem consegue encerrar contrato após ser transferida de cidade.
7: Para o TST, a mudança foi considerada uma falta grave do empregador. Marla Lacerda.
27: A técnica de enfermagem passou em um concurso público para trabalhar em um hospital de Itanhaém, São Paulo. 3 anos depois, acabou o convênio entre o hospital e o estado. E ela foi transferida para outra unidade de saúde, em Pariquera-Açu, a 155 quilômetros de distância. Para os ministros, a mudança violou o edital do concurso, uma alteração ilegal do contrato de trabalho. Por isso, a técnica de enfermagem conseguiu a rescisão indireta, ou seja, ela pôs fim ao contrato de trabalho, mas com direito a todas as verbas trabalhistas, como se fosse uma demissão sem justa causa.
8: Tribunal Regional Federal da Terceira Região mantém decisão que obriga Estado de Mato Grosso do Sul a atender indígenas pelo telefone 190.
7: A ação foi proposta pelo MPF e pela FUNAI. Vanessa Pereira.
3: Segundo denúncias da comunidade indígena Guarani Kaiowá, não há atendimento policial nas reservas, situação que se arrasta no Poder Executivo de Mato Grosso do Sul desde 2009. Em decisão, o TRF3 manteve a obrigação de atuação das polícias civil e militar do Estado e fixou multa diária de R$ 1.000 ao governo de Mato Grosso do Sul em caso de descumprimento.
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8: Uma boa noite.
7: E até amanhã.
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6: Eu sou Paula Groba.
10: E eu sou Ricardo Nakaoka.
6: E estes são os destaques de hoje do Jornal do Senado, que começa agora.
10: O Congresso vai analisar veto ao projeto do contrato de primeiro emprego.
6: Parlamentares vão debater MP que exige prova nacional do MEC para exercício da medicina.
10: Lei garante até um ano para mulheres denunciarem violência doméstica e familiar.
6: Boa noite.
10: Boa noite.
6: Mulheres vítimas de violência doméstica e familiar passam a ter mais tempo para buscar a justiça. Uma nova lei ampliou de 6 meses para 1 ano o prazo para denunciar o agressor.
10: O objetivo da mudança é reforçar a proteção às vítimas, em sintonia com os princípios da Lei Maria da Penha. Repórter Bruno Lourenço.
11: A lei agora dá a vítimas de violência doméstica e familiar até 1 ano para tomar providências legais contra seus agressores. O prazo anterior era de 6 meses, com do dia em que a mulher tem conhecimento do autor do crime. A senadora Damares Alves, do Republicanos do Distrito Federal, afirmou que essa extensão do tempo se insere no espírito da Lei Maria da Penha e no tratamento mais protetivo às vítimas.
12: Neste sentido, apenas com o decurso do tempo, com a progressiva conscientização da violência vivida e o consequente fortalecimento moral, é que a mulher possui condições de denunciar seu agressor. Assim, nada mais razoável que o direito de queixa possa ser exercido dentro do período de 12 meses, ao contrário dos 6 meses ora vigentes.
11: Em caso de falha do Ministério Público, esse prazo também vai a 1 ano e começaria a contar a partir do término do período reservado à promotoria para o oferecimento da denúncia à justiça.
6: O senador Randolfe Rodrigues, do PT do Amapá, afirmou estar confiante na votação da proposta que acaba com a escala de trabalho 6x1 antes do recesso parlamentar, previsto para começar no dia 17 de julho. Para o líder do governo no Congresso Nacional, a realização de uma sessão de debates sobre o tema, marcada para 1º de julho, demonstra que a matéria está avançando no Senado.
10: Randolfe também avalia que há tempo para que a proposta que reduz a jornada para 40 horas semanais, sem corte de salários, seja analisada pela Comissão de Constituição e Justiça e pelo plenário ainda neste semestre.
13: E eu estou otimista que nós não entraremos em recesso sem a apreciação do fim da 6x1.
6: E foi vetado integralmente pelo governo o projeto que criava o programa Contrato de Primeiro Emprego, voltado à ampliação das vagas para quem ainda não teve a carteira assinada.
10: A decisão presidencial agora será analisada por deputados e senadores em sessão do Congresso. Mais detalhes com o repórter Márcio Maturana.
14: O projeto que criava o programa Contrato de Primeiro Emprego para jovens de 18 a 29 anos foi vetado integralmente. O governo argumentou que a proposta prejudica os estudos com jornadas de até 44 horas semanais e cria uma categoria de trabalhadores com menos direitos porque diminui a parte do patrão para o FGTS e para a Previdência. O autor foi o senador Irajá, do PSD do Tocantins, que pretendia com a proposta reduzir um problema dos profissionais iniciantes.
15: iniciantes.
16: Os adolescentes, os jovens, que tanto sonham e almejam ter uma profissão, ter a sua independência financeira, de poder ajudar com o orçamento doméstico da sua família em casa, de poder ter um trabalho digno, hoje não possuem nenhum tipo de perspectiva, porque o próprio mercado de trabalho justifica que esses jovens não têm experiência profissional. Ora, é um dilema. Se ele não tem oportunidade, como é que ele vai ter experiência?
15: O veto precisa ser analisado agora numa sessão do Congresso Nacional.
25: E para obter registro profissional nos conselhos regionais, estudantes de medicina deverão ser aprovados no Exame Nacional de Avaliação da Formação Médica, o ENAMED, no último ano da graduação. A exigência foi determinada por medida provisória publicada pelo presidente Lula.
17: A prova será aplicada pelo Ministério da Educação, mas a obrigatoriedade valerá apenas para os alunos que ingressarem no curso após a publicação da medida provisória. Os candidatos reprovados poderão refazer o exame em edições posteriores, que ocorrerão semestralmente.
25: No Senado, aguarda análise do plenário um projeto que também estabelece prova de proficiência como pré-requisito para obtenção do registro profissional. No entanto, nesse caso, a aplicação do exame seria feita pelo Conselho Federal de Medicina. O relator da proposta, senador Dr. Irã, do Progressistas de Roraima, defende a iniciativa.
18: De 100 médicos que se formam, 30 não sabem nada. E aí, esses médicos vão cuidar da gente. E isso deixa as pessoas que principalmente vão procurar os ambulatórios do SUS, os prontos-socorros, numa situação de absoluta fragilidade.
17: O projeto que cria regras para regularizar áreas rurais embargadas por infrações ambientais terá de ser analisado pelo plenário.
25: Um recurso apresentado por senadores derrubou a decisão terminativa da Comissão de Agricultura. Os detalhes com a repórter Marcela Cunha.
19: O texto tinha sido aprovado de forma terminativa pela Comissão de Agricultura e seguiria direto para a Câmara se não houvesse o recurso. O documento foi assinado por senadores do PT, PDT, PSB e PSD, que defendem uma discussão mais ampla, por entenderem que a proposta envolve proteção ambiental, fiscalização e responsabilização por infrações. O projeto do senador Sérgio Petecão, do PSD do Acre, cria termos de compromisso entre produtores e órgãos ambientais para cessar a infração, reparar o dano e permitir o retorno da área à regularidade. Se o órgão ambiental não responder ao pedido em 60 dias, os efeitos econômicos do embargo, como restrição ao crédito rural, poderão ser suspensos. O relator, senador Zequinha Marinho, do Podemos do Pará, defendeu que a proposta dá mais previsibilidade sem comprometer o meio ambiente.
20: O embargo não pode ser via satélite. O embargo tem que ser com a presença do técnico, identificando a área e isolando aquela área para que não haja qualquer tipo de comprometimento no sentido inverso e liberando a área não embargada para a continuidade da produção.
19: Com o recurso, a proposta ainda não segue para a Câmara e terá que ser analisada pelo plenário do Senado.
17: E comprar um imóvel na planta pode representar a realização de um sonho, mas também envolve riscos para o comprador. Para aumentar a segurança de quem investe nesse tipo de aquisição, o Senado pode iniciar a análise de um projeto que cria novas garantias durante a execução da obra.
25: Entre as medidas previstas está a constituição de garantia até a conclusão do empreendimento. A reportagem é de Alexandre Campos.
21: Pelo projeto do senador Paulo Paim, do PT do Rio Grande do Sul, o valor da garantia correspondente a 5% do custo estimado do empreendimento deverá ser oferecido antes mesmo do início da obra, por meio de caução em dinheiro, seguro-garantia, fiança bancária ou em caução em títulos da dívida pública. Na opinião dele, isso pode evitar prejuízos aos consumidores em cenários de crise, por exemplo.
22: Além disso, os contratos deverão ser muito mais claros, apresentando o projeto completo, o cronograma e as datas exatas de início e entrega da obra. É mais respeito com o bolso do consumidor e é muito mais segurança para o patrimônio das famílias.
21: O projeto ainda torna obrigatório submeter o empreendimento ao regime de afetação. Assim, o terreno, direitos e bens relacionados a determinada incorporação imobiliária não poderão ser usados para, por exemplo, cobrir eventuais dívidas do incorporador sem relação com a obra em execução.
17: O
1: Senado debateu em plenário a criação do Estatuto dos Cães e Gatos.
6: A proposta estabelece deveres e políticas públicas para a proteção e bem-estar desses animais. Repórter Patrícia Oliveira.
2: A proposta surgiu a partir de sugestões de entidades civis protetoras dos animais, após a repercussão da morte do cão Orelha. O texto define regras para o cuidado de cães e gatos comunitários, a responsabilidade do poder público no atendimento veterinário, castração em massa, microchipagem e apoio a ONGs e protetores. Fernanda Becker, presidente da Associação dos Amigos dos Animais, destacou o reconhecimento no texto de que cães e gatos são seres sencientes, que sofrem, sentem medo, prazer e afeto.
5: Eles não sabem o que é o Senado Federal, o que é uma lei, o que é um estatuto, mas eles conhecem na pele o que é a fome, o frio, a dor.
2: O estatuto prevê também penas de prisão para o assassinato de animais e criminaliza abandono, maus tratos, zoofilia, omissão de socorro e comércio clandestino. O senador Paulo Paim, do PT do Rio Grande do Sul, destacou o compartilhamento de imagens de crueldade contra animais cometidas por jovens na internet.
9: Quem comete uma crueldade contra um animal, no futuro, comete o mesmo tipo de crime contra um ser humano.
2: O Estatuto dos Cães e Gatos aguarda votação na Comissão de Constituição e Justiça.
1: Com edição de Paula Groba e trabalhos técnicos de João Lira, o Jornal do Senado fica por aqui. Acompanhe agora as notícias da Câmara dos Deputados. Boa noite.
6: Boa noite e até amanhã.

0: Câmara define política para prevenção e tratamento de doenças da pele.
1: Deputados incluem robótica como matéria optativa no currículo escolar.
0: Comissão especial garante prioridade de direitos para a primeira infância.
1: Plenário pode sustar demarcações de terras indígenas em Santa Catarina.
0: Boa noite. O plenário da Câmara pode votar projeto que susta decretos de demarcação de terras indígenas em Santa Catarina. O repórter Antônio Vital acompanhou a discussão da proposta.
2: O plenário da Câmara aprovou o regime de urgência para um projeto que susta decretos do governo federal sobre demarcações de terras indígenas em Santa Catarina. O projeto susta dois decretos de 2024. Um deles demarcou a terra indígena Toldo Imbu, no município de Abelardo Luz. O outro demarcou a terra indígena Morro dos Cavalos, na cidade de Palhoça. A proposta também susta um artigo inteiro de um decreto de 1996 que trata de procedimentos administrativos a serem seguidos pela FUNAI, desde a identificação até a homologação de terras indígenas no país. O trecho trata do levantamento fundiário da área e dos estudos antropológicos necessários para a demarcação. Um dos dispositivos obriga municípios e pessoas atingidas a apresentarem provas como títulos dominiais, laudos periciais, pareceres, declarações de testemunhas, fotografias e mapas para questionar a demarcação ou pedir indenização. O projeto foi apresentado pelo senador Esperidião Amin, do PP de Santa Catarina, e já foi aprovado pelo Senado. Com regime de urgência, pode ser votado diretamente pelo plenário da Câmara, sem passar pelas comissões permanentes da Casa. Esperidião Amin argumentou que os decretos não seguem as determinações da Lei do Marco Temporal, que reconhece terras indígenas existentes antes de 1988. Segundo ele, famílias de agricultores da região ocupam as propriedades há mais de um século. Na Câmara, o regime de urgência foi pedido pela deputada Júlia Zanatta, do PL de Santa Catarina, que alegou irregularidades nos procedimentos de demarcação.
3: É garantir a propriedade privada e a segurança jurídica, porque esse decreto tem problemas gravíssimos, laudos antropológicos muito questionáveis, a população local não foi ouvida. O decreto não foi feito de maneira adequada.
2: O deputado Bongás, do PT do Rio Grande do Sul, criticou a proposta. Para ele, o Congresso sustar os dois decretos de demarcação fere as atribuições do governo federal. E o projeto também impede novas demarcações.
4: Então, o que nós estamos decretando aqui é que nunca mais o executivo possa fazer demarcações. Ora, se esta casa reclama que tem interferência de outro poder, interpoderes, esta é uma interferência do parlamento sobre o executivo. Então tem duas gravidades e duas inconstitucionalidades.
2: Ainda não há data para votação no plenário da Câmara do projeto que susta decretos do governo federal sobre demarcações de terras indígenas em Santa Catarina. Rádio Câmara, de Brasília, Antônio Vital.
5: Economia.
1: Capitão Alden, do PL da Bahia, defende a criação de uma política específica para o gás de cozinha destinado ao consumo residencial. Segundo o deputado, é necessário reduzir o impacto do preço do produto no orçamento das famílias brasileiras.
0: Capitão Alden argumenta que o Brasil possui produção própria de gás e que o consumidor doméstico não deve ser tratado da mesma forma que grandes usuários industriais e comerciais. Para ele, a proposta fortalece a proteção social e contribui para diminuir o custo de vida da população.
1: João Daniel, do PT, celebra os investimentos federais anunciados para Sergipe nas áreas de infraestrutura, saúde e energia. Na visão do deputado, os recursos representam uma oportunidade para impulsionar o desenvolvimento econômico e ampliar a oferta de serviços à população.
0: João Daniel ressalta a retomada de projetos da Petrobras, a ampliação da produção de fertilizantes e a execução de obras como a Adutora do Leite e a nova ponte entre Aracaju e Barra dos Coqueiros. Ele afirma que as iniciativas devem gerar empregos e fortalecer a economia.
5: Segurança Pública.
1: Câmara aprova projeto que prevê confisco de bens em crimes contra crianças. A repórter Sofia Peçanha tem os detalhes sobre a medida.
6: A Comissão de Constituição e Justiça da Câmara dos Deputados aprovou o projeto que prevê o confisco de bens utilizados em crimes contra crianças e adolescentes. Apresentada pelo deputado José Medeiros, do PL de Mato Grosso, a proposta altera o Estatuto da Criança e do Adolescente. Segundo o texto, o projeto visa endurecer as punições e atingir os bens utilizados ou obtidos por meio de práticas criminosas como a exploração sexual, a pornografia infantil e o tráfico de menores. A medida

0: Estados e municípios terão de dar publicidade aos investimentos realizados anualmente em ações e programas voltados à família, à criança, desde a primeira infância, ao adolescente, ao jovem, à mulher e ao idoso. A relatora, a deputada Amanda Gentil, também apresentou um projeto para alterar o marco legal da primeira infância. Uma das mudanças propostas prevê a adoção de medidas para evitar a exposição precoce e excessiva de crianças à propaganda e a conteúdos e tecnologias inadequados ao desenvolvimento infantil. O projeto também cria o Indicador Nacional de Desenvolvimento da Primeira Infância, como instrumento de monitoramento e avaliação das políticas públicas destinadas a pessoas nessa faixa etária. Da Rádio Câmara de Brasília, Maria Neves.
1: Saúde. Os deputados aprovaram a Política Nacional para a Prevenção e Tratamento de Doenças Crônicas da Pele no SUS. O texto foi encaminhado para análise do Senado, como informa a repórter Daniele Lessa.
2: A Comissão de Constituição e Justiça da Câmara dos Deputados aprovou o projeto que cria uma Política Nacional de Prevenção, Tratamento e Controle das Doenças Crônicas da Pele dentro do Sistema Único de Saúde, o SUS. O autor do projeto é o deputado Cabo Gilberto Silva, do PL da Paraíba. A proposta prevê uma atuação mais ampla do SUS, com o diagnóstico precoce, tratamento e acompanhamento contínuo dos pacientes. O relator da proposta na Comissão de Saúde, deputado Ismael Alexandrino, do PSD de Goiás, argumenta que essas doenças exigem um cuidado mais completo e humanizado, pois causam impactos profundos na qualidade de vida.
3: É a promoção de um atendimento integral e multidisciplinar que inclui não apenas o tratamento clínico, mas também suporte psicológico, psiquiátrico e social. Esta abordagem reflete a compreensão de que as doenças crônicas de pele têm implicações que vão além do físico, afetando também a saúde mental e o bem-estar social dos pacientes.
2: Outras medidas da proposta incluem o incentivo às pesquisas científicas e a realização de campanhas educativas para conscientizar a população e reduzir o preconceito contra pessoas com doenças de pele. O projeto que cria a Política Nacional de Prevenção, Tratamento e Controle das Doenças Crônicas da Pele foi aprovado por 3 comissões da Câmara e foi para o Senado, sem necessidade de passar pelo plenário. Para virar lei, precisa ser aprovado pela Câmara e pelo Senado. Da Rádio Câmara de Brasília, Daniele Lessa.
1: Luiz Couto, do PT da Paraíba, manifesta apoio à criação da Frente Parlamentar de Apoio às Pessoas com Epilepsia. De acordo com o deputado, a iniciativa amplia o debate sobre a doença e combate o preconceito enfrentado por milhões de pacientes.
4: Ele defende ainda mais investimento em diagnóstico precoce, acesso a medicamentos e políticas públicas voltadas às pessoas com epilepsia. Para Luiz Couto, a Frente Parlamentar pode contribuir para garantir mais inclusão, dignidade e qualidade de vida aos pacientes e suas famílias.
1: Termina agora o Jornal Câmara dos Deputados, produzido pela Rádio Câmara, com trabalhos técnicos de Alan de Souza e apresentação de Val Monteiro e Luciana Vieira. Uma boa noite para você.
4: Você fica agora com as notícias do Tribunal de Contas da União. Boa noite.
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1: Felipe Araújo, de um jeito um tanto quanto diferente. Mais ou menos assim, ó.

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4: Os bancos brasileiros registraram lucro recorde em 2025. Segundo o Banco Central, o setor fechou o ano com ganhos de mais de 255 bilhões de reais, o maior valor da história. O resultado veio em um período de juros elevados, com a taxa Selic chegando a 15% ao ano. Ao mesmo tempo, linhas como o cartão de crédito rotativo e o cheque especial continuaram com taxas muito superiores. Especialistas apontam que o desempenho foi impulsionado não apenas pelos juros, mas também pela digitalização dos serviços, redução da inadimplência e diversificação das receitas. Já a Febraban afirma que juros altos não beneficiam os bancos, que também aumentam custos, riscos e limitam a concessão de crédito.
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0: familiar longe dos holofotes. A atriz ainda não revelou o sexo do bebê e nem a data prevista para o nascimento, mas a novidade já movimentou as redes sociais e rendeu milhares de mensagens de carinho dos fãs.
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7: Enquanto as safras brasileiras batem recordes, a capacidade de armazenamento ainda é uma das principais preocupações do produtor. Em muitas regiões, a produção cresce em ritmo mais acelerado do que a construção de silos e estruturas de estocagem. Como consequência, muitos agricultores são obrigados a vender a produção logo após a colheita, quando os preços costumam estar mais baixos. Especialistas defendem que investimentos em armazenagem são fundamentais para dar mais competitividade ao agro e melhorar a rentabilidade das propriedades.
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4: A China anunciou novas restrições contra empresas dos Estados Unidos e adicionou 10 companhias americanas à sua lista de controle de exportações. Entre as afetadas estão empresas dos setores de defesa, drones e terras raras, minerais considerados estratégicos para a indústria e para a tecnologia. Com a decisão, Pequim proíbe a venda de produtos e tecnologias de duplo uso, ou seja, que podem ter aplicação civil e militar. A medida é uma resposta à decisão de Washington, que recentemente incluiu gigantes chinesas como Alibaba, Baidu e BYD em uma lista de empresas suspeitas de colaborar com as Forças Armadas da China. O episódio reforma o clima de tensão entre as duas maiores economias do mundo e mostra que a disputa comercial e tecnológica entre Pequim e Washington está longe de um desfecho.
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participação em Copas. E a história da seleção africana ganhou agora uma voz brasileira muito especial. O cantor Seu Jorge, bisneto de uma cabo-verdiana, foi escolhido para narrar o documentário Um Milagre no Atlântico, que vai contar os bastidores da histórica classificação do país para o Mundial de 2026. Em entrevista à FIFA, o cantor brasileiro disse que participar do projeto é uma forma de honrar suas raízes e fortalecer a ligação com Cabo Verde. Dentro de campo, a pequena nação africana também tem chamado a atenção. Depois de segurar a poderosa Espanha em um empate sem gols na estreia, Cabo Verde buscou um empate heróico por 2-2 contra o Uruguai, bicampeão mundial. Agora, a seleção chega à última rodada, com chances reais de avançar para a próxima fase. Para Seu Jorge, mais do que futebol, essa campanha representa esperança, autoestima e reconhecimento internacional para todo o povo cabo-verdiano. 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
7: Você já parou para notar como fica o seu apetite no frio? Bom, o nosso organismo gasta mais energia para manter a temperatura estável e o metabolismo trabalhando normalmente. E para compensar essa perda energética, o apetite aumenta e vira uma batalha resistir a alguns pratos típicos do inverno. Fondues, sopas à base de creme de leite, chocolates quentes dos mais diversos, a gente não resiste. E para dar uma equilibrada, o Bem Viver trouxe algumas dicas para você. Para manter o plano alimentar sem brigar com seu apetite no frio, o ideal é fazer cerca de 5 refeições diárias. Se a fome bater em horários fora do programado, escolha alimentos menos calóricos como chás, amêndoas, nozes e castanhas. Outra dica é ter sempre ao alcance um potinho de iogurte que tem em média 120 calorias. É rico em probióticos, bactéria do bem que auxiliam na produção de células que protegem o intestino. A outra opção é um ovo. Uma unidade cozida tem apenas 70 calorias. Além de ser rico em proteína, aumenta a sensação de saciedade. E eu, Ana Paula Barros, volto já já com mais uma dica para nossa saúde.
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0: É.
1: Então como é que vai ser isso aí? Acho que vale a pena depois a gente tentar uma resposta ali por parte das autoridades, né? Pra saber se de fato há algum ajuste, porque até agora nas redes sociais da prefeitura tudo segue como planejado. Será que vai ser mesmo?
0: É, não vi ninguém montando tenda de circo lá na Praça Joaquim José.
1: Também não, confesso que estou um pouco tenso com essa situação, viu? E também com outra situação que parece notícia repetida, mas não é, viu? UBS é alvo de roubo de fios e cabos duas vezes em menos de uma semana. Ontem a gente falou sobre um caso em Mococa, hoje em São João da Boa Vista. Aluna é envenenada por colega em Casa Branca. Emerson Rabelo repercute nova redução da taxa Selic. Lar para idosos é interditado em Itobi após denúncias. E no Torcida 92, Messi faz história na Copa do Mundo como maior artilheiro de todos os tempos. Que droga, né? Quando tá na minha vez de ver o Pelé, ele é argentino.
0: Não, mas é assim, né? Vamos combinar. A hora que ele ganhar 3 Copas, a gente conversa.
1: É.
0: Que não vai acontecer, né?
1: Acho
0: então,
1: que não.
0: Não, essa discussão de maior... Ok, maior número de gols em Copa, mas... Tá um pouquinho longe do Pelé, eu diria.
1: De conquistas mesmo, tá muito longe.
0: Não tá muito longe, mas é um feito importante. Inclusive, sim, feito esse, e com certeza absoluta, o Mbappé vai passar.
1: Ainda nessa Copa, será?
0: Não, mas ele no mínimo tem mais uma.
1: Ah, com certeza.
0: E o Messi vai pendurar as chuteiras esse ano, muito provavelmente.
1: Pois
0: então, é certo de que o Mbappé vai passar esse número, né? E vai se tornar o maior goleador de Copas.
1: Pois é.
0: Veremos isso daqui a pouco no Torcida 92. Agora os comentários do Alexandre Garcia. Muito bom dia, Alexandre.
2: Bom dia. Em primeiro lugar, uma correção. Eu me referi ontem a uma qualidade que Trump atribuiu a Lula, mas só que foi mal traduzido. Eu acabei entrando na má tradução feita por todo mundo. Ele não disse volátil, ele disse volúvel, volable, e não volatile. A pequena diferença, né? Volátil é, como eu disse, aquela qualidade da água ou do álcool que tem alta volatilidade. Volúvel é aquele que muda de ideia toda hora, né? Lula, por exemplo, conversando com a diretora-geral do FMI e com o chanceler alemão, disse que nunca foi esquerdista, né? Isso é volubilidade, é volúvel, né? Não sei por que ele disse isso, mas estava dizendo uma coisa que não é. Eles vão achar que ele também é volúvel, já mudou, mas no dia seguinte ele volta a ser esquerdista. Mas disse que nunca foi. Diz desde o primeiro mandato que vai resolver, é fome zero no Brasil. Mas enfim, coisas, é característica dele. Então queria fazer essa correção, que ninguém fez até agora, eu acho. Isso foi percebido, agradeço ao meu amigo e companheiro de academia cearense de letras e jornalismo, o Reginaldo Vasconcelos, brilhante advogado. Eu queria falar também sobre uma questão muito grave, né, que está começando de novo agora na Justiça Eleitoral. A Justiça Eleitoral não extinguiu, depois de todo aquele escândalo em que a gente ouviu o Taliaferro, que está lá na Itália agora, e certamente nunca que um tribunal italiano vai permitir que ele seja extraditado para o Brasil. Né? Porque tudo que o tribunal, a Corte Suprema, disse no caso Zambelli, vale muito mais para o Taliaferro, que trabalhava sob as ordens de Moraes. Então não pode ter pedido de extradição por parte de Moraes, nem pode ser julgado por Moraes, nem Moraes pode ser o relator, nem Moraes pode pedir investigação. Né? Mas aqui no Brasil pode, incrível. Mas o Tribunal Superior Eleitoral foi feito para contar votos em eleição. Né? Tanto que nos outros países não tem isso. É uma secretaria administrativa que conta os votos. E aí o jornal O Estado de São Paulo, no seu editorial principal de ontem, termina o principal editorial dizendo: há uma questão institucional particularmente sensível. O enfrentamento da desinformação não pode servir de justificativa para que a justiça eleitoral acumule funções cada vez mais amplas de supervisão do debate político. Democracias maduras sabem que boas intenções não bastam para justificar a expansão contínua de mecanismos de vigilância. Toda a estrutura criada para enfrentar ameaças reais tende, com o tempo, a reivindicar novas atribuições, novos instrumentos e novos alvos. O TSE foi criado para organizar eleições, não para patrulhar o debate político. Se a democracia exige vigilância contra abusos, exige também vigilância contra o crescimento

0: excessivo de poder daqueles encarregados de combatê-los. Afinal, uma pergunta continua tão atual quanto necessária. Quem vigiará os vigilantes? Como a gente viu, que já aconteceu lá dentro, né? Deveria conduzir à extinção disso. Porque a censura foi abolida ainda no governo Geisel. Imagine isso, em 78, 79, já faz anos. E a Constituição é muito clara, que é garantindo a liberdade de expressão, vedado o anonimato. Né? A própria, então, presidente do Supremo disse, cala a boca, já morreu. Né? Então, nós temos isso a considerar, porque faltam quase 100 dias para a eleição do dia 4 de outubro, e está na hora de a gente pensar sobre isso, sobre a liberdade de expressão durante a campanha eleitoral. E só para registrar que amanhã o seu carro a gasolina vai ser condenado a ter que beber quase um terço de não gasolina. Vai desempenhar menos, vai dar mais manutenção, e aliás já está com 30% de não gasolina. É porque nós aceitamos, né? Embora não sejamos consultados por um governo que não nos respeita. Porque o máximo possível seria 11%. Máximo. A partir dali começa a criar problemas no seu motor a gasolina. Fica aqui o registro, porque isso é inaceitável. De Brasília, Alexandre Garcia.
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2: 8 horas e 12 minutos, voltando aqui para falar com Emerson Rabelo nessa terça-feira.
3: É isso aí, Emerson, bom dia para você.
4: Bom dia, Bruno, bom dia, João, bom dia aos nossos ouvintes.
3: Hoje nós vamos falar sobre um tema que muito nos interessa e que, na verdade, pode até trazer, querendo ou não, um sentimento de esperança de que as coisas podem voltar a ser normalizadas nesse país, né? Pelo menos os preços.
4: É, tem um ditado que fala que a esperança é a última que morre.
3: Pois é.
4: É, então vamos continuar com esperança, né? Mas é realmente, né? A gente teve a reunião do Copom, dia 17. E...
3: Dia 17 agora.
4: É 17 agora, né? E saiu, né? A informação foi que diminuíram mais 0,25 pontos percentuais na taxa Selic. Então, agora de 14,5, nós estamos em 14,25.
3: É a terceira queda seguida, se eu não me engano, né? Foi para 14,75, depois 14,5, agora 14,25.
4: Exatamente, de meio e meio, né? Meio e meio, não. 0,25 em 0,25, né? É uma redução, vamos dizer assim, melhor do que nada, né? Mas... Uhum. Ainda está muito a desejar do que realmente a gente precisaria ter, né? Eu fiz até um estudo aqui do que seria interessante, segundo aí as pesquisas, né, até dos economistas. A gente estaria numa taxa Selic neutra se a gente tivesse aí em 8%, tá?
3: Onde que ainda é alto, né?
4: É, tivesse 8%. Mas aí a gente poderia falar o seguinte, que aí o crescimento seria um crescimento mais rápido. Uhum. Né? De 10 a 12, a gente estaria numa situação de razoável, de crescimento mais controlado. E 14 seria uma faixa segura, né, da economia, com combate à inflação, que ainda é o que o Banco Central... Está trabalhando, né? Que ele fala que é da inflação. Eu sempre tenho, como economista, né, a percepção que a inflação não é de demanda, né? Nós não vemos ninguém com os carrinhos lotados, uhum, né? Acho que nem não a tá cestinha sofrendo, mais está, né, pegando, né? Agora tem os carrinhos pequenos, tem as cestinhas, né? Você pega na mão, você já vai direto no caixa e põe numa sacolinha, né? Mas eu sempre falo que é uma inflação de custo. Uhum. Retomando um pouquinho, né, pós-pandemia, ou durante a pandemia, quando teve a paralisação, e na retomada teve a falta dos produtos. Então, você sabe que quando a demanda é maior do que a oferta, aí o preço sobe. Então, o preço dos insumos, combustível, tudo subiu, né? E, como eu falei, acho que há duas edições atrás da rádio, né, que os preços sobem de elevador, mas descem de escada, né?
3: Sim.
4: E às vezes eles param lá no patamar lá em cima, né?
3: Pois é.
4: Então os preços, eles se paralisaram, né? Não voltaram ao que era, mesmo a produção, tudo voltando praticamente à normalidade. E é isso aí, né?
3: Uma coisa que vale a pena esclarecer também para a nossa audiência, pode ser que, por exemplo, seja a primeira vez que uma pessoa esteja nos ouvindo, né? Pode ser, sim, que ela nunca tenha ouvido dois em um antes, só para a gente ter essa dimensão. A taxa Selic, ela vai basicamente regular para nós, né, meros mortais. Empréstimo, financiamento, tudo que diz respeito a juros, que será cobrado juros, é regido pela taxa Selic. E geralmente maior, né, do que a taxa Selic. A taxa Selic, ela é só um referencial. Mas se você for pegar um empréstimo num banco hoje, ele vai vir com uma taxa muito maior do que 14,25 ao ano, né?
4: Tá, então vamos lá. Selic, né? Selic é a taxa de regulação dos juros do mercado. Tá? Então, quando você vai comprar um celular, você vai comprar seja qualquer coisa, né? A taxa básica de referência é a taxa Selic, que é Sistema Especial de Liquidação e Custódia. Esse significa o acrônimo, né? A sigla Selic. Mas quando você vai pegar um empréstimo, não é taxa Selic. É taxa Selic mais 6, mais 7, mais 8, dependendo, mais 10. É isso que você vai pagar, né? Porque tem um spread bancário,
3: sim,
4: né? Que é o que o banco tem. E então, no final, a gente não vai falar assim, ah, vou pegar um empréstimo, vai ser a taxa Selic 14. Não vai, né? Você vai pagar aí 19, 20, né? Vai depender aí das suas negociações com quem você vai pegar esse empréstimo, tá? que é uma taxa extremamente elevada, freia a economia, porque eu sempre comento, né? Eu dou consultoria em empresas e a taxa de o lucro das empresas não chega a esse patamar de 14, 15%. Então, como que uma empresa ela vai buscar um crédito de capital de giro, de financiamento aí de máquinas, equipamentos para crescer, sendo que provavelmente muitas das vezes ela não vai nem conseguir arcar com tudo isso. Então, acaba estrangulando a economia, paralisando, e nós temos que aguardar, né? O que seria ideal? Tivesse abaixo dos 10, né, para a economia circular. Mas, infelizmente, nós já chegamos em 2.
3: Sim.
4: Né, há um tempo atrás.
3: É,
4: e que favorece muito o crescimento, né? Porque você pegar você tem um dinheiro lá no banco, né? Vamos fazer uma conta rápida, R$1 milhão. Hoje você estaria ganhando aí líquido quase 9, 10 mil reais.
3: Por mês.
4: Por mês, né?
2: Mas só uma observação, esses 2% foi na época da pandemia.
3: Foi para incentivar o consumo, né?
2: Não, foi na verdade para que não houvesse uma bancarrota. Ou seja,
3: claro. As pessoas já não estavam saindo de casa.
2: As empresas não realmente pegarem e fecharem suas portas e falar adiós, nunca mais.
3: Não, mas principalmente porque até
2: eu digo isso para não ter uma falsa sensação de que existe um planejamento econômico, de que o objetivo foi priorizar um crescimento econômico em prol dos empresários. Não, foi uma situação totalmente esporádica, espontânea ali, devido a uma crise global, né?
3: Inclusive, vou até pedir para o
2: Emerson. Infelizmente, eu digo, né?
3: Vou até pedir para o Emerson complementar essa questão, que essa alta da taxa de juros no Brasil ela é acompanhada por muitos outros países também, né? Os Estados Unidos está, se eu não me engano, com a maior taxa de juros da sua história, o que não chega nem perto dos 14,25%, mas ainda assim é a maior da história,
4: né? Então, isso aí tem reflexo na nossa taxa, né? Porque o que acontece, né? O nosso país, né, infelizmente, ainda nós temos uma economia, ainda está frágil. Uhum. Tá? Então, o risco é grande. Então, como que eu atraio investidores aonde existe um risco? Pagando mais.
3: Onde não pode dar calote, que no caso o governo, né?
4: Então, aí quando os juros americanos é maior, né, e ali, vamos dizer, o grau de confiança é maior, você vai preferir colocar o seu dinheiro aonde tem um grande risco ou com menos risco? Então, eu vou buscar as economias americanas investindo meu dinheiro lá. Mas como que eu atraio esse investidor que vai colocar o dinheiro nos Estados Unidos para colocar o dinheiro na economia brasileira? Aumentando a taxa Selic.
3: Pagando o triplo.
4: Pagando os juros, né? Não aumentando a taxa Selic, mas pagando um juros, né, mais favorável. Então, também tem isso. Então, se os juros lá tá maior, né, repercute aqui também. Tá?
3: Certo.
4: Para quem investe. Então aí a gente vai ter uma fuga, que a gente fala de fuga de dólares,
3: de,
4: né?
3: Capital, né?
4: De capital. Então isso também influencia bastante. Mas para o nosso consumidor tem que entender que essa é a taxa, que quando ele vai comprar lá qualquer coisa numa loja, né, e ele vai comprar parcelado, esse juros já está embutido. Isso quando já não oferecem 10 vezes sem juros, lembrando que existe uma taxa de juros embutida. O valor da parcela é sem juros. Tá? Mas a taxa de juros já está embutida, porque ninguém consegue manter aí um parcelamento em 10 vezes, sendo uma economia que tem inflação.
3: Sim, exatamente. Olha só, se a gente continuar assim com essas quedas de 25, vamos supor, né, num cenário ideal, cai ali 70,75 de repente, quanto que a gente pode ter uma taxa razoável? Tem uma estimativa desse tempo?
4: Você acredita que a gente pode chegar em 13,5%, 13%, até o final do ano, tá?
3: Mas já é bom.
4: Seria melhor do que nós estamos nos 14,25%. Mas existe todo um cenário geopolítico, né? A gente comentou na última edição dos acordos entre os Estados Unidos e Irã, e parece que ainda o negócio não está muito bem firmado, né? Então existe ainda algo que precisa ser feito. Precisamos entender, né, dos outros países, né, porque nós somos um país aberto, nós dependemos muito da economia de outros países, nós somos muito importadores de insumos, matéria-prima. Então vai depender também de todo como a economia global ela vai repercutir.
3: Excelente. Agora uma dúvida, para quem está nos acompanhando e tem aquele investimento que se tornou muito popular nos últimos anos, que é o Tesouro Direto, que ele basicamente paga a Selic ou um pouquinho a mais do que a Selic. Ainda vale a pena?
4: Ele é, a gente podemos falar, né? A renda fixa, ela é interessante ainda, tá? O Tesouro Selic, sim, é uma reserva de emergência, uhum, né? Que você precisa do dinheiro ali com uma liquidez rápida, tá? É bastante interessante. É, lembrando que tem imposto de renda.
3: Claro.
4: Tá? É, não podemos esquecer isso. Então, para quem pensa, né, em pensa que pode ser que precise desse dinheiro aí num curto prazo, até um ano, o Tesouro Selic é bastante interessante. Já para quem já tem aí um pouquinho mais de folga, 2 a 5 anos, né, um LCA, um LCI, né, é, já é mais interessante.
3: Rende mais.
4: Rende um pouco mais, tá? E aí, para quem já pensa numa aposentadoria, um investimento a longo prazo, né, aí o Tesouro IPCA, né, que aí ele vai estar atrelado à inflação e mais um ganho.
3: Excelente. E aí não tem como perder praticamente, né?
4: É, você preserva o seu patrimônio, certo, né? Mas o que a gente tem que entender é que nós estamos falando de taxas oficiais.
3: Ok.
4: Tá? É, mas a percepção de que quando vai no supermercado é que é, não é bem assim, uhum, né? Então, a gente tem muitas promoções, né, que devem ser aproveitadas, mas no preço normal... A gente percebe que muitos produtos, eles mais que dobraram o preço, né? Alguns a gente tem que entender que são fatores climáticos.
3: Sazonais, então, né?
4: É, não, é até climático mesmo, por, sim, causa que, por exemplo, muito frio, muita chuva, falta de chuva, né? Que é principalmente os produtos do agro, né? Então a, sim, gente tem visto o tomate com preços, cebola, essas coisas assim, a partir de verduras, terem aumentos de preço. Então a gente não fala que ele está sofrendo um fator de inflação, mas sim em decorrência aí de perdas de fatores climáticos, né? Mas a percepção é que a inflação, ela é muito maior do que a gente imagina.
2: Pois é, essa discussão a gente vai continuar aqui no streaming também. Se você tiver alguma dúvida ou colocação, participe aqui, @92FM San João, tanto no Instagram, Facebook ou YouTube. Você que tá no rádio, fica com Rafa e Júnior e o Guilherme Amo Maloqueiro. 2
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1: 8 horas e 29 minutos, voltamos aqui com essa conversa. Olha, eu vou te dizer uma coisa, falar sobre juros aqui no programa, a gente vai ficar o dia inteiro, porque tem muita coisa errada que influencia o nosso dia a dia aqui, que alimenta essa taxa de juros. Mas, alguns aspectos a gente trouxe hoje, né, João?
2: Com certeza, né? É um assunto que quando a gente engata aqui com o Emerson, a gente fica falando sobre vários tópicos, né? Porque como a gente já falou várias vezes, a economia ela não é uma coisa exata, né, Emerson? Ela depende de muitos fatores.
3: Não, depende de muitos fatores. Né? E os juros, né, do jeito, no patamar que está, ele diminui o poder de compra das pessoas. Né? Ah, eu estou com dinheiro aplicado, estou ganhando, tá? Mas as coisas estão subindo, né? Então o que você ganha, muitas vezes você ganha com uma mão e perde com a outra, né? E até mais. Por causa que dos juros que estão tendo que ser embutidos nos preços.
2: Come tudo.
3: Come tudo.
2: Muito obrigado por mais uma terça-feira, Emerson.
3: Eu que agradeço, um bom dia a todos.
1: Valeu, Emerson, até semana que vem.
2: Vamos seguir aqui com notícias da nossa região. Os atendimentos odontológicos na Unidade Básica de Saúde Dr. Paulo Emílio de Oliveira Azevedo, localizada no Jardim São Paulo, em São João da Boa Vista, foram interrompidos na segunda-feira do dia 22. A suspensão foi motivada pelo roubo de fios e cabos elétricos ocorrido ao longo do fim de semana, o que afetou o funcionamento dos aparelhos usados nos procedimentos. Quem está acompanhando, quem acompanha diariamente o 2 em 1 pode pensar, ué, notícia repetida, já não falaram disso ontem? Não, ontem também houve furto de fios e cabos, mas foi lá em Mococa, numa escola, o que acabou gerando inclusive um princípio de incêndio. Agora, aqui em São João, é a segunda vez que essa unidade de saúde sofre com o mesmo tipo de crime em menos de uma semana. Na noite de quinta-feira do dia 18 e madrugada de sexta, a UBS já havia sido alvo de furto de material elétrico. Os reparos foram feitos e o serviço foi retomado, mas no sábado e domingo a unidade foi novamente atacada. As equipes de manutenção atuam para restabelecer as condições de funcionamento o mais rápido possível e a expectativa é de que o serviço odontológico volte a operar já nesta terça-feira, dia 23. Por hora, não temos atualizações quanto a essa dinâmica da UBS Dr. Paulo Emílio de Oliveira Azevedo. Mas assim que a Prefeitura divulgar uma nota quanto ao retorno das atividades, a gente informa aqui também. Agora repercutindo uma matéria da EPTV. A justiça determinou uma intervenção provisória no lar São Vicente de Paulo, em Itobi, após a constatação de sinais de falta de cuidado com os 34 idosos acolhidos no local. Entre os problemas encontrados estavam panelas e frigideiras enferrujadas e sujas, além de irregularidades na alimentação, higiene e segurança dos internos. O município foi intimado e assumirá a gestão do espaço. A intervenção ocorreu após uma ação civil pública do Ministério Público que pedia a apuração de irregularidades no lar, incluindo falta de fraldas geriátricas, curativos feitos sem esterilização e atuação de técnicas de enfermagem sem supervisão de enfermeiro. O MP mencionou ainda a conduta do presidente da entidade, José Ângelo da Silva, que teria recusado inspeções dos órgãos de fiscalização e bloqueado o acesso à dispensa do local. No ano passado, o Departamento de Assistência Social repassou pouco mais de R$174 mil ao lar, sem prestação de contas sobre o uso do dinheiro. Em nota, a defesa de José Ângelo da Silva afirmou que ele preside o lar de idosos há 15 anos de forma voluntária, movido pelo bem-estar dos idosos, e não nega a existência de problemas que foram apresentados em reunião com o MP e a Prefeitura no dia 7 de maio.
1: É, mas eu entendo, mas tem que... É uma responsabilidade grande, né?
2: É uma responsabilidade grande e tem que haver essa prestação de contas também, né? Sobre como é que está sendo utilizado esse dinheiro.
1: Não só isso, mas principalmente, pô, se não está dando conta, precisa acionar, talvez, a prefeitura. Sim. E, gente, tem que ser feito tudo em ofício, tá? Só para deixar registrado. População também, que... Ai, porque eu quero... Precisa arrumar tal coisa. Faça tudo por ofício. Por quê? Você tem documentado...
2: Provas.
1: Exatamente. Você tem prova documental. Aí vão acusar esse cara. Aí se ele tivesse... Do ofício, não, mas olha, eu pedi aqui dia tal coisa e tal. Eu falo isso porque as pessoas, às vezes, a palavra responsabilidade tem a ver também com a forma que as pessoas têm que tratar,
2: com certeza,
1: né, esse tipo de cuidado.
2: É.
1: a pessoa, só no fio do bigode, na palavra, não vai funcionar. A pessoa vai ficar, infelizmente, à mercê de ser acusada de várias coisas. Né?
2: Esse próprio José Ângelo da Silva, né, o presidente... Presidente não, né? Como é que se diz? É o presidente da entidade. Ele pode ser uma pessoa extremamente honesta, né? Sim. Ninguém aqui tá dizendo que, inclusive, ele desviou essa verba.
1: Com
2: Só
1: certeza
2: que
1: não.
2: Se ele não tiver os comprovantes...
1: É isso. Então tem que levar tudo regradinho, porque senão dá problema. Carol Biazin, Dilemas da Vida Moderna aqui no 2 em 1.
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5: Dilemas da Vida Moderna, como concilia família, amor e trabalho. Trabalho pra comprar mais tempo, por isso eu trabalho, trabalho, trabalho, trabalho. Não dá pra ter tudo na vida, mas o coração não entende. Não dá pra ter tudo na vida, mas o coração não entende, caralho.

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3: Messi fazendo história novamente. A Argentina venceu a Áustria por 2-0 nesta segunda-feira em Arlington. E o jogo ficou marcado pela classificação antecipada da Argentina para o mata-mata e pelo recorde batido por Lionel Messi, que se tornou o maior artilheiro da história da Copa do Mundo, com 18 gols. Os dois, inclusive, desse jogo de segunda-feira, foram dele. O camisa 10 até perdeu um pênalti no começo do jogo, mas balançou as redes ainda no primeiro tempo e assumiu a artilharia isolada do torneio, superando o alemão Miroslav Klose, que tinha 16. Já a França venceu o Iraque por 3-0 na Filadélfia, num jogo que entrou para a história por um motivo diferente. Foi a partida mais longa dessa Copa até então. Foram quase 4 horas de duração por conta de um alerta de tempestade e raios que caíram perto do estádio. Com a vitória, a França também garantiu classificação antecipada para o mata-mata. Os gols foram de Mbappé, 2 vezes, e Dembélé. Aproveitando, Mbappé também bateu a pontuação do Klose. Agora Mbappé tem 16 gols em Copas do Mundo. Lembrando que ele só jogou 3, né? O Messi jogou 6 Copas. Então, como o Bruno até havia adiantado ali no início do programa, é muito provável que no decorrer da sua carreira o Mbappé supere o Messi em algum momento. Fechando o dia, a Noruega ganhou do Senegal por 3-2, com 2 gols de Haaland e 1 de Pedersen. E a Argélia venceu a Jordânia por 2-1. Segunda-feira de Copa, com direito a recordes, tempestades e classificação adiantada.
0: Muita gente reclamando desse protocolo aí, que os Estados Unidos, não é da FIFA, tá? Os Estados Unidos, e a história por trás dessa demora aí, é uma legislação que ela veio de um acontecimento no campeonato de beisebol, né? Caiu um raio e uma pessoa morreu e outras 9 ou 6 ficaram feridas na ocasião. A liga de beisebol norte-americana, que é importantíssima, né? Movimenta um mercado enorme, assim como o futebol americano, etc. Ameaçou paralisar, fazer uma greve por conta desse ocorrido. Aí os Estados Unidos foram... Aí teve aquela discussão no Senado norte-americano e tal, os deputados, e votaram uma lei, né? Aprovaram uma lei. E a lei, ela é específica no seguinte ponto. Um raio em 8 milhas, o que equivale a 13 quilômetros de distância. Se cair um raio, você tem que esperar 30 minutos. Se durante esse período de 30 minutos cair outro raio, zera a contagem mais 30 minutos. Por isso que a galera ficou lá quase 2 horas. Inclusive, tivemos um gostinho ontem, né? Tá acontecendo o jogo da França, ao mesmo tempo que já tinha começado o da Noruega.
3: É. Primeira vez que isso acontece.
0: E isso vai acontecer nas terceiras rodadas. Nas terceiras rodadas todas. Todos os jogos são ao mesmo tempo. Não, todos os jogos de cada grupo, né? Sim. Acontecem no mesmo horário. Pra não ter problema de...
3: Combinação de placar, exatamente. Né? Que na verdade é uma coisa que a gente já imagina que vai acontecer, porque nós temos pelo menos 4 seleções que já estão classificadas pro mata-mata. Então os resultados, eles são muito interessantes a depender de quem você quer que passe e quem quer que fique pra trás.
0: E ontem foi muito emblemático, porque tivemos a oportunidade em um único dia... ver gerações.
3: Foi.
0: A gente conseguiu ver o Messi, que é indiscutível, o Messi num fim de carreira, mas ainda muito decisivo, né? Goleador, habilidoso. Mbappé, que acho que tá com 27 anos, né?
3: 27
0: anos, assim. E o Haaland, que, se eu não tiver enganado, tem 23.
3: É muito novo.
0: 24, enfim. E os dois fazendo 2 gols, né?
3: Pois é. O Haaland, inclusive, tem números assustadores.
0: O segundo gol que o Haaland fez é coisa de cinema. Porque a forma que ele recebe a bola, ele posiciona o corpo, a forma que ele bate pra fazer aquele gol, é matador mesmo, né? E seguimos ao meio-dia com mais Torcida 92.
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0: Agora com notícias da região.
3: É isso aí. Atenção motorista de Vargem Grande do Sul. A prefeitura informou que, devido às obras de pavimentação na estrada vicinal que liga o município à Lagoa Branca, realizadas pela empresa Macterra, será necessário desviar o trânsito na região durante o período de trabalho nesse trecho. Então, para acessar o Parque das Macadâmias e outras propriedades localizadas nesse trecho, os motoristas devem utilizar a estrada da usina, nas proximidades do Jardim Canaã, Cobb 1. Já para quem trafega no sentido Macadâmias Vargem, a orientação é seguir pela estrada de terra do trevo da usina, conforme as placas de sinalização, e depois pegar sentido cidade, chegando aí sim no Jardim Canaã. Então é um desvio bem considerável para quem reside em Vargem Grande do Sul ou para quem utiliza essa estrada de alguma maneira. Fica aí esse alerta, não tem previsão de normalização desse trecho.
0: Pelo menos está sinalizado, né? Exato. Mostrar o vídeo lá, está sinalizado. Seguindo, a Lê deixa florescer no 2 em 1. 2 em 1.

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1: 8h48.
2: Vamos ao nosso plantão policial com notícia da IPTV. Uma adolescente de 13 anos passou mal após beber água adulterada por um colega na escola estadual Vicente Paulo Zanqueta, no distrito de Venda Branca, no município de Casa Branca. O caso ocorreu na quinta-feira e a vítima precisou de atendimento médico. Segundo o BO, um aluno da mesma idade teria colocado uma substância desconhecida na garrafa de água da menina. Após ingerir o líquido, ela sentiu dores no estômago e formigamento na boca. A direção da escola verificou as imagens de segurança e identificou o momento em que o garoto mexeu no recipiente. Durante a inspeção, o líquido da garrafa apresentava um odor estranho e o objeto foi recolhido para a perícia. Com o suspeito, foi encontrado um frasco plástico azul de colírio, só que o conteúdo era de origem desconhecida e também foi apreendido para análise. A Secretaria de Segurança Pública do Estado de São Paulo informou que o caso foi registrado como ato infracional, análogo ao crime de tentativa de envenenamento de água potável ou substância alimentícia ou medicinal, e está sob investigação da delegacia de Casa Branca.
1: Que coisa, não?
2: Uma situação bem incomum, não é? E vale a pena uma breve observação quanto a esse caso, Bruno. A gente não tem o esclarecimento ainda, né? Está sendo investigado pela Polícia Civil, mas um assunto que tem se tornado muito urgente nas escolas é quanto ao fenômeno de misoginia, né? Que muitos meninos estão tendo comportamentos misóginos em relação a outras mulheres, né? Subestimando como se fosse realmente uma segunda classe, né? Por conta desse fenômeno aí de...
1: É só assistir aquela série lá do adolescente.
2: Pois é, é um bom início de conversa, né? Assistir essa série dá um direcionamento quanto a esse tema. Como eu disse, a gente não sabe se é o caso, né? E a gente espera, inclusive, que não seja. Mas que esse debate tem que começar a acontecer nas escolas, isso tem, porque são crianças, né? Que estão em formação como seres humanos.
1: É, quando fala debate na escola, é entre os educadores, a direção da escola, não é ficar fazer uma palestra pra criança.
2: Tá? Palestra não, mas o assunto tem que ser debatido dentro de sala de aula, sim. Esses alunos têm que ser direcionados, né?
1: Não, mas aí você tá... O que eu entendo é, então vamos discutir como implementar, né, dentro da grade curricular, uma forma de você educar essas crianças, não sei.
2: É, um senso civil, né?
1: É, através de uma aula específica, de um conteúdo específico, uma forma de abordagem, aí quem vai discutir isso são os pedagogos, né?
2: É, com certeza.
1: Mas é que assim, não adianta, as pessoas acham, é só chegar e falar com a criança. Não é só chegar e falar com a criança, tem que ter toda uma construção de como, em que contexto isso é inserido, como é que é comunicado. Às vezes você tem que fazer analogia, às vezes você tem que criar todo um cenário, contar uma história pra ele entender.
2: Às vezes o exemplo tá em casa, né? Que é mais complicado ainda.
1: A verdade é, tudo isso é reflexo dessa, e lá nessa série fala muito bem, das redes sociais, né?
2: Sim.
1: É, você absorver isso, as redes sociais hoje ser geradora de uma geração é meio complicado, mas enfim, influenciar uma geração inteira de crianças é algo bizarro.
2: Um ponto, a rede social por si só, ela não faz nada. Quem faz são justamente as pessoas que utilizam as redes sociais. Então eu acho que na verdade é um reflexo de como a sociedade está funcionando mesmo. Porque se a gente tivesse numa sociedade minimamente organizada, talvez a gente não veria casos como esse, né?
1: É, eu sou a favor de uma criança com 18 anos tocar seu celular.
2: Vamos seguir aqui com notícias do sul de Minas, porque na noite de domingo, um homem de 26 anos foi morto a tiros no bairro Jardim Aeroporto, na zona sul de Poços de Caldas. O crime ocorreu e o autor dos disparos permanece foragido. Segundo a Polícia Militar, ao chegar ao local, a equipe encontrou a vítima caída com um ferimento no tórax. Essa vítima foi socorrida pelo SAMU e encaminhada à Santa Casa, mas não resistiu e morreu logo após dar entrada na unidade. De acordo com informações apuradas no local, a vítima estava acompanhada de outro homem no momento do crime. A perícia identificou marcas de tiros em um veículo relacionado à ocorrência e recolheu um projétil para análise. Testemunhas relataram que a motivação pode estar ligada a uma desavença passional. O suspeito teria fugido em um carro prata e, como eu disse, até o momento não foi localizado.
1: Que coisa, né? Descobri o que aconteceu aí, porque
2: pois é.
1: Difícil. Felipe Rodrigo, cause alguém aqui no 2 em 1. 2 em 1.
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2: 8 horas e 55 minutos.
3: Previsão do tempo para essa terça-feira. Já tem chuva chegando com intensidade, tá? 22 milímetros cúbicos em São João da Boa Vista, máxima de 24 graus, mínima de 16. Então se prepare, porque os próximos 3 dias serão bastante chuvosos aqui na nossa região. Eu aproveito para falar também de Águas da Prata, a máxima é de 24, mínima de 16 graus. Também chuva bastante intensa, no caso 16 milímetros. Seguem-se também, pelo menos, 3, 4 dias de chuva intensa em Águas da Prata. A Receita Federal abre nesta terça-feira, às 9 horas da manhã, daqui a pouquinho, a consulta ao segundo lote de restituição do Imposto de Renda para Pessoa Física, referente a junho de 2026. O pagamento será realizado no dia 30, com 16 bilhões de reais destinados a 9 milhões e 580 mil contribuintes. Este é o maior lote de restituição da história em número de beneficiados.
2: E que também reflete o maior número da história de pagamento de tributos.
3: Pois é.
2: Rod Melim Cupido aqui no 2 em 1.
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0: 3 em 1. Encerrando esse 2 em 1 de terça-feira, porque amanhã, Joãozinho...
1: Feriadinho.
0: É dormir até acordar.
1: Dormir até ver o jogo do Brasil, né?
0: Mas é só à noite, né?
1: Pelo menos dá pra dormir bastante.
0: Mas, bom, você consegue. Eu não duvido da sua capacidade de dormir até as 7 da noite.
1: Já provei que sou bom nisso.
0: Pois é.
1: Bom de cama, literalmente.
0: Que é isso?
1: Dorme com a beleza.
0: Às 8h59.
1: UBS é alvo de roubo de fios e cabos 2 vezes em menos de uma semana. Aluna é envenenada por colega em Casa Branca. Emerson Rabelo repercute nova redução da taxa Selic. Lar para idosos é interditado em Itobi. Após denúncias, e no Torcida 92, Messi faz história na Copa do Mundo como o maior artilheiro de todos os tempos.
0: Só uma coisa, viu, gente? Amanhã não tem 2 em 1 por causa do feriado. Hoje é o meio-dia, tem o Torcida 92 com atualizações da Copa, tá? Principalmente dos jogos que ainda vão acontecer. E amanhã, ao meio-dia, também tem Torcida 92. Tá?
1: Com destaque pro Brasil.
0: Exatamente, com destaque do Brasil, enfim. Então você pode acompanhar, menos o 2 em 1 que a gente vai descansar. E também a Raquel vai descansar. Então de manhã você vai ouvir apenas música aqui no 92. Isso. Mas aí, quinta-feira estamos de volta, se Deus quiser, menos cansados do que hoje. Obrigado pela sua audiência, paciência. Ótimo dia, um grande abraço, valeu. 2
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0: da família. A gente sabe que no ano passado a Sabrina, infelizmente, teve uma perda de gestação, né? Então, anunciando aí que tá vindo um bebezinho, arco-íris. Muito fofo, né?
1: Ah, muito fofo. Que Deus abençoe, que venha com muita saúde. Porque verdade. Felicidade já tá trazendo, né?
0: Não é, gente? Ai, achei muito fofo mesmo.
1: Começamos muito bem o nosso dia.
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2: Bom Astral no ar e a gente vai pra mais uma edição, né, Kelzinha?
3: É isso aí, Cido, bora! Começando com quem é de Áries, hein? Vou te contar, Áries, a lua favorece alianças e contatos mais harmoniosos hoje. Boa chance de

0: amarelo.
1: Atenção você que é de Touro. Seu jeitinho teimoso pode dar lugar a modos mais diplomáticos, deixando o ambiente de trabalho mais harmonioso. Dia de dar atenção ao corpo, sobretudo aos rins. Beba água antes que o organismo peça socorro. Número 49, cor azul.
0: Agora com você.

0: criativas. Conversas podem render grandes ideias e até palpites certeiros, hein? Seu número é o 33 e a cor é o verde.
1: Câncer pode pintar oportunidade de ganho ou ideia lucrativa envolvendo família, decoração ou trabalho em casa. Tem tudo para equilibrar os gastos à tarde, mas a pressão profissional pode atrapalhar sua noite. Número 36, cor vermelho.
0: E daqui a pouco a gente volta, hein? Com mais previsões pro seu horóscopo aqui no Bom Astral. Pra quem é leão, virgem, libra e escorpião.
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4: Bom dia! Bom dia, São João da Boa Vista, bom dia a toda a região. Seja bem-vindo, seja bem-vinda. Muito prazer, eu sou a Raquel San e te faço companhia nesta manhã gostosa de terça-feira, hoje, dia 23 de junho de 2026. Tá tudo bem por aí? Participe da nossa programação pelo nosso WhatsApp 19998233516, redes sociais, arroba 92FM São João e o nosso site 92fmsãojoão.com.br, onde você também pode ouvir a 92 de onde você estiver, tá bom? Que a sua terça-feira seja leve e produtiva. Faça o seu melhor hoje e o resultado virá no tempo certo. Vem ficar comigo na 92.

0: Saudade Proibida. Simone Mendes aqui na programação da 92. Tivemos também a Isa com Brisa, especialmente pro Laércio. Bom dia, Laércio. Tudo bem? Obrigada pela sintonia. Kleber e Cauã também passaram por aqui com Até Ficar Velhinho. Daqui a pouquinho eu tô de volta com mais. Já, já, depois do intervalo, tem essa aqui, ó.
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3: E o Bom Astral está de volta e agora tem o que, Kelzinha?
4: Tem mais previsões pro seu horóscopo, Cido, chegou a sua vez.
3: Opa.
4: Leão, atenção, Leãozinho, que a sua boa lábia, seu charme, diplomacia, tá tudo muito persuasivo e promete ser o seu maior trunfo hoje, tá? E além de brilhar em reuniões, negociações, vendas e contatos, pode fechar bons acordos e receber até elogio dos colegas ou clientes, hein? Ó, o número é 34 e a cor é o preto. Gostei dessa camisa preta sua que você tá usando hoje?
3: Tá vendo?
4: Rendeu elogio, tá vendo?
3: É, tá vendo? Já rendeu. E brilhar não é meu fraco mesmo, é natural. Virgem, o dia pede equilíbrio. À tarde pode ter boas ideias para economizar ou resolver pendências discretamente. À noite, compra aleatória tende a parecer essencial na hora, mas logo pode gerar preocupação com a dívida. Número 2, cor cinza.
4: Agora com você, Libra, deixa eu te contar. Sua diplomacia, charme e habilidade para lidar com as pessoas prometem fazer a diferença. Contatos estão favorecidos à tarde, você pode ter um bom networking, mas parcerias difíceis tendem a exigir paciência depois. Cuidado. O número é o 57 e a cor violeta.
3: Atenção, Escorpião. O dia favorece planejamentos, iniciativas estratégicas, o reconhecimento e até uma oportunidade pode chegar em sem alarde à tarde. O dia pede descanso mental e atenção aos sinais do organismo. Pode ter mais ânimo à tarde, mas sentir a rotina pesar à noite. Número 51, cor lilás.
4: E daqui a pouco a gente volta, tá? Com as últimas previsões pro seu horóscopo aqui no Bom Astral. Pra quem é Sagitário, Capricórnio, Aquário e Peixes.
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0: deixa eu contar pra você, Sagitário. Chega aqui, ó. Seu lado sociável tá on, hein? A tarde promete encontro animado e planos de viagem em grupo. Mas nem todo mundo deve acompanhar o seu pique, tá bom? Nem todo mundo topa tudo. E aí podem jogar até aquele balde de água fria na sua empolgação à noite. Fica esperto. O número é o 22 e a cor é o rosa.
1: Atenção, você que é Capricórnio. Seus talentos podem impulsionar a carreira e render alguns ganhos extras. O núcleo familiar pede atenção e responsabilidade, sendo um bom dia para assumir deveres domésticos e estar mais presente. Número 18, cor azul.
0: Agora é com você, Aquário. Deixa eu te contar. O cenário está favorável para contatos, reuniões, estudos e parcerias. À tarde, sinal de boa sintonia com clientes e colegas, além de alianças bem importantes. Você pode até receber aquela proposta de longe ou ligada à internet. O número é o 59 e a cor é o bege.
1: Agora chegou sua vez, Kelzinha. Peixes no ar.
0: Bora lá.
1: Seu jeito criativo, diplomático e intuitivo pode criar um ambiente bem harmônico com os colegas de trabalho.
0: Olha que bom.
1: Então, tá vendo? E ajuda bastante em negociações. Tudo indica que vai transformar algo complicado em vantagem.
0: Que
1: número
0: beleza.
1: 18 e a cor é vermelha. Mas você tá de vermelho.
0: Eu tô.
1: Verdade. Se a gente combinasse, não
0: ia dar certo, tá vendo? Ó, e essas foram as previsões de hoje pra você.
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0: Maria Cecília e Rodolfo aqui na programação da 92 com Noites Escuras. Tivemos também a Felipe Amorim com Novidinho e Olivia Dean também passou por aqui. Segue participando, mandando o seu alô, a sua mensagem aqui pelo nosso WhatsApp 19998233516. Já segue a 92 também nas redes sociais, @92FM São João. Intervalo bem rapidinho, eu volto já.
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5: A Austrália confirmou um segundo caso de gripe aviária H5N1 em seu território continental. O vírus foi identificado em uma ave marinha migratória encontrada doente na costa do estado da Austrália Ocidental. Dois dias antes, as autoridades já haviam registrado o primeiro caso em outra ave silvestre da mesma região. Até então, a Austrália era o único continente livre da presença do H5N1 em seu território principal. O governo reforçou as medidas de biossegurança e afirmou que trabalha em conjunto com os setores de frango, ovos e carne para evitar que o vírus chegue às granjas comerciais. Embora os casos em humanos sejam raros, a gripe aviária tem provocado um abate de milhões de aves em diversos países e impactado o abastecimento e os preços dos alimentos no mundo.
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6: Chegou o momento de quem ama, cuida. O que acontece nessa terça-feira, hein?
2: Vamos lá, minha gente. Novelinha fazendo todo mundo ficar grudado na telinha pra assistir. Tá boa, né, Cido?
6: Tá boa,
2: eita,
6: tá boa.
2: Vamos lá. Ó, e nessa terça-feira se prepara, tá? Temos a Zeni ameaçando a Adriana. E temos Helenice conseguindo mandar o extrato da conta bancária do Tom pro Pedro pra comprovação do depósito do Ademir.
6: Ô, louco!
2: É, gente, aí a Pilar vai pensar em questionar a paternidade do Thiago através do Ademir e a Brigitte vai esvaziar os pneus do Carlos Kleber. Essa Brigitte não desiste mesmo. Ó, o Ademir vai perguntar ao Pedro se o filho vai denunciá-lo e o Edvaldo e a Rosa vão reclamar da Diná. Já a Liris vai elogiar a Adriana e Carmita tenta convencer Bruna a namorar o Thiago.
6: Ô, louco!
2: Pois é, ó, o

0: paciente é a Zeni. Você acredita?
1: Meu
0: Deus. O mundo
1: Deus.
0: Dá voltas, né?
1: Ah, sem dúvida nenhuma, viu?
0: Ó, o André e a Carolina vão desembarcar juntos e reencontram Pedro e Felipe, que vão aguardar eles ali. E o Ademir vai contar pra Silvana que a Pilar e o Ulisses

0: estão questionando a paternidade do Thiago.
1: Meu Deus, que lambança, hein?
0: Muita coisa acontecendo, né?
1: Muita. Terça-feira brava, hein?
0: Terça-feira brava, meu filho.
1: É. Bom, a qualquer momento, dentro da programação, a gente aparece e conta. Quer dizer, amanhã a gente conta mais, né?

0: uma curiosidade felina que muita gente já percebeu. Você tá lá assistindo TV, trabalhando ou até cozinhando e quando olha pro lado, lá está o gato sentado te observando como se estivesse analisando cada movimento. Isso acontece porque os gatos são excelentes observadores. Na natureza, essa habilidade ajudava na caça e na sobrevivência. Dentro de casa, eles continuam usando esse instinto para entender o ambiente e as pessoas ao redor. Além disso, observar você é uma forma de participar da rotina. Mesmo quando parecem distantes, os gatos estão muito mais conectados ao que acontece ao redor do que imaginamos.
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0: A gente sabe que ter um bichinho é incrível, mas

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3: Hora de compartilhar com você mais uma receita gostosa no Aninha na Cozinha. Vamos preparar arroz com beterraba. Você vai precisar de 2 colheres de sopa de azeite, 2 colheres de cebola picada, 1/2 colher de alho picado, 1/2 xícara de beterraba crua ralada fininha, sal a gosto e pimenta do reino a gosto. Além disso, separe também 3 xícaras de chá de arroz cozido, 1/2 xícara de beterraba assada em cubinhos e 1/2 xícara de queijo canastra ralado e grosso. Na sua panela, que já deve estar aquecida em fogo médio e azeite, coloque a cebola, o alho e refogue. Depois, coloque a beterraba ralada e refogue mais um pouquinho com sal e a pimenta. Junte o arroz cozido e mexa delicadamente por cerca de 2 minutos, acrescentando a beterraba assada em cubos e também o queijo canastra. E para finalizar a sua receita, mexa delicadamente até incorporar. Depois é só servir. Enjoy!
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0: Marcos e Belucci aqui na programação da 92 com arroba Isa. Tivemos também o Justin Bieber e Ted Swims também passou por aqui. Intervalo bem rapidinho, já já eu tô de volta. E depois do intervalo a gente vai ouvir essa aqui, ó.
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0: Bruno e Barreto aqui na programação da 92 com Perigosa e Linda. Bad Bunny também passou por aqui, Jorge Mateus, ou Soma ou Some. Daqui a pouquinho tem mais pra você, eu vou pro intervalo, mas é bem rapidinho. Já já a gente volta com essa.
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4: Pela primeira vez, os cidadãos cubanos foram o grupo que mais solicitou refúgio no Brasil. Em 2025, mais de 41 mil cubanos fizeram o pedido, um aumento de 88% em relação ao ano anterior. Os dados são do estudo Refúgio em Número 2026, divulgado pelo Ministério da Justiça. Com isso, Cuba ultrapassou a Venezuela, que liderava o ranking há vários anos, e registrou cerca de 21 mil solicitações. No total, o Brasil recebeu mais de 75 mil pedidos de refúgio em 2025, alta de quase 11% na comparação com o ano anterior. Segundo especialistas, o aumento está relacionado à crise econômica enfrentada por Cuba, marcada por escassez de produtos, apagões e dificuldades no abastecimento de energia. A maior parte dos pedidos foi registrada na região norte do país, com destaque para o estado de Roraima.
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5: 10:58, bom dia.

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0: participando. Já já tem mais músicas pra você. Não esquece de seguir a 92 nas redes sociais, @92FM São João, pra participar, mandar a sua mensagem, o seu alô aqui pelo nosso WhatsApp 19998233516. Intervalo bem rapidinho. Já já eu tô de volta.
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0: anos, um dos jogos mais emblemáticos da história da Copa do Mundo parava o planeta. Em 22 de junho de 1986, a Argentina venceu a Inglaterra por 2-1 nas quartas de final do Mundial do México, em uma partida que ultrapassou os limites do futebol. Foi nesse jogo que Diego Maradona marcou os dois gols mais famosos de sua carreira. O primeiro ficou conhecido como a Mão de Deus, após o argentino usar as mãos para balançar as redes. Minutos depois, veio o chamado Gol do Século, quando Maradona driblou 5 adversários e marcou um dos gols mais bonitos da história das Copas. Mas para os argentinos, aquele jogo significou muito mais. A partida aconteceu em apenas 4 anos após a Guerra das Malvinas entre Argentina e Reino Unido, o que transformou o confronto em uma espécie de revanche simbólica dentro de campo. A vitória impulsionou a Argentina até o título mundial daquele ano e consagrou Maradona como um dos maiores ídolos da história do esporte. 4 décadas depois, o duelo segue sendo tratado como um dos momentos mais marcantes da identidade futebolística argentina. Por aqui, Cido Gameiro, e a qualquer momento, mais Torcida Brasil na Copa. A América é nossa!
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0: E no Conta tudo agora, mais uma fofoca pra ficar perfeito. Nossa, porque a gente necessita disso, viu, Kel?
7: É, a gente precisa faz de fofoca.
0: Faz diferença, a gente precisa.
7: Total, gente.
0: Manda aí pra gente, o que você tem agora?
7: Olha, dessa vez uma historinha pra lá inusitada movimentou as redes sociais, tá? É, o cantor Kevinho acabou passando mal enquanto se apresentava na cidade de Mértola e precisou interromper.

0: gente vai nesses lugares muito, mas muito quente, uhum. A gente tem primeiro se hidratar muito e se preparar antes, meu, porque não dá.
1: Vai chega lembrar lá, que o inverno começou no Brasil, mas começou. Na Europa, gente.
0: Tá queimando.
1: Verão tudo. Europeu é daquele jeito,
0: é
1: viu?
0: É violento, é violento mesmo.

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1: Felipe e Rodrigo aqui na programação da 92, dois gumes. Tivemos também o Rod Melim com Mina Sereia e a Anitta com Flávio Renegado, totalmente demais. Essas foram as minhas últimas de hoje. Eu tô indo embora, mas antes eu quero agradecer a sua participação.
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0: pelas redes sociais também, pessoal que ficou comigo aqui na live, muito obrigada. Um super beijo aqui pra Bruna e pro Leonardo, pra Juliane, pra Maíra e também pra Jô, de São João da Boa Vista, Jardim Bela Vista. Lucas e João Pedro, Vargem Grande do Sul, um super beijo pra vocês, muito obrigada pela participação, um super beijo e obrigada, gente. Amanhã eu não estarei aqui, que estarei de folga. Amanhã é aniversário da cidade, folga pra gente aqui. E na quinta-feira eu volto, então, a partir das 9 da manhã, tá? João Lopes tá vindo aí com o Torcida 92 e todas as notícias da Copa do Mundo. Beijo pra você e até mais.
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7: A Anvisa reduziu o alcance da suspensão que atingia produtos da marca IP e liberou a comercialização dos itens fabricados em 2026 que apresentaram resultados satisfatórios em testes de qualidade. Com a nova decisão, permanecem restritos apenas lotes específicos de detergentes, desinfetantes e lava-roupas fabricados entre o fim de 2025 e início de 2026. Segundo a agência, a revisão foi feita após análise de novos documentos e laudos apresentados pela fabricante. A orientação para os consumidores é conferir o número do lote impresso na embalagem. Apenas os produtos com lotes terminados em 1 e fabricados no período indicado pela Anvisa continuam proibidos para venda e utilização. Os demais produtos da marca podem ser comercializados normalmente.
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9: Mais uma chance para Cristiano Ronaldo mostrar a que veio. Portugal e Uzbequistão se enfrentam nesta terça-feira às 14h e a seleção lusitana precisa de uma vitória para esquecer a estreia decepcionante com empate em 1-1 contra a República Democrática do Congo. Depois de um desempenho ruim na primeira rodada, Cristiano Ronaldo foi bastante criticado pela atuação apática e pouco inspirada. Do outro lado, o Uzbequistão perdeu por 3-1 para a Colômbia na estreia e aposta na liderança decisiva de Kusanov e no poder de decisão de Shomurodov, o maior artilheiro da história da seleção. Também temos Inglaterra e Gana às 17h. A Inglaterra chega em alta depois de apresentar um bom futebol na estreia e vencer a Croácia por 4-2, com destaque para Harry Kane, autor de 2 gols e agora maior artilheiro em Copas da seleção inglesa, ao lado de Gary Lineker. Gana também começou bem. Mesmo sem um futebol empolgante, venceu o Panamá com um gol do volante Yannick aos 49 minutos do segundo tempo. Com isso, a seleção se tornou o país africano com mais vitórias em mundiais. São 6 ao lado da Nigéria. Hoje também jogam Panamá e Croácia às 8 horas da noite e, por fim, Colômbia e Congo às 11 horas. 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
2: O novo projeto visual da Madonna, Confessions 2, The Film, já está disponível no YouTube. Funciona como um quebra-cabeça pop cheio de participações especiais. Do jogador brasileiro de futebol João Pedro, ao ator Benedict Cumberbatch, Julia Garner, Kate Moss, Sabrina Carpenter. O curta é tipo um aquecimento para o novo disco dela. Madonna já avisou, tem tanto detalhe que é preciso assistir ao filme várias vezes para pegar tudo.
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4: Os atendimentos odontológicos na UBS Dr. Paulo Emílio de Oliveira Azevedo, em São João da Boa Vista, foram interrompidos na segunda-feira. A suspensão foi motivada pelo roubo de fios e cabos elétricos ocorrido ao longo do fim de semana, o que afetou o funcionamento dos aparelhos usados nos procedimentos. Essa é a segunda vez que a unidade sofre com o mesmo tipo de crime em menos de uma semana. Os reparos foram feitos e o serviço foi retomado na última ocasião, mas no sábado e domingo a unidade foi novamente atacada. A expectativa é de que o serviço odontológico volte a operar normalmente nesta terça-feira.
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1: 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Alô, todos os ouvintes da 92 FM, Guilherme Benuto passando pra deixar um abraço pra todos vocês.
2: Valeu, galera!
3: Sabe aquela resenha de fim de semana? A galera reunida no churrasco, colocando o papo em dia e tomando aquela gelada?
4: Sei, e adoro! Mas tá faltando um sambinha, né?
3: Não falta mais! Agora, todo final de semana tem um SPC por aqui. E não tô falando do grupo, não, hein?

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3: 12 horas e 52

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3: Terça-feira, começando mais um Arquivo 92 aqui nos 92.1. Hoje é terça, 23 de junho de 2026. Muito prazer, eu sou o Gustavo e te faço companhia até as 14h, trazendo o melhor do passado aqui na 92. A gente começa o arquivo de hoje com uma cantora que não era uma cantora, virou uma cantora. Marjorie Este Ano, Você Sempre Será. Tema de malhação, hein?

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0: Mineirinhos do Skank, Três Lados no Arquivo 92, Antisect, Get Away, que apesar de cantar inglês, são brasileiros. Ira e Fernanda Takai fechou o bloco com Telefone. Arquivo 92 vai pro intervalo e já já eu trago pra vocês Titãs.
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2: A Copa do Mundo teve mais um dia de definições importantes e mais algumas seleções já garantiram vaga na próxima fase. Pelo Grupo I, a França venceu o Iraque por 3-0 e chegou a 6 pontos. Mbappé voltou a brilhar e os franceses confirmaram a classificação antecipada. Quem também avançou foi a Noruega, que derrotou o Senegal por 3-2, com mais uma grande atuação de Haaland. No Grupo J, a Argentina, com 2 gols de Messi, fez 2-0 sobre a Áustria e garantiu presença no mata-mata. Mais tarde, a Argélia venceu a Jordânia por 2-1 e entrou de vez na briga pela classificação. E hoje, a segunda rodada chega ao fim, com mais 4 jogos importantes. Às 14h, Portugal enfrenta o Uzbequistão e precisa vencer para seguir firme na luta por uma vaga, com Cristiano Ronaldo sendo a grande esperança dos portugueses. Às 17h, a Inglaterra encara a Gana e pode carimbar classificação antecipada se vencer. Mais tarde, às 20h, Panamá e Croácia fazem um duelo decisivo pela sobrevivência no Grupo L. Fechando a rodada às 23h, a Colômbia enfrenta a República Democrática do Congo, buscando manter o 100% de aproveitamento e ficar muito perto da fase 16avos de final. Eu sou Cido Gamedo e a qualquer momento tem mais Torcida Brasil na Copa. 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
6: Mulher é ciumenta? Ah, não inventa.
7: Amor, pode falar. Qual é o nome dela?
8: Dela quem?
7: Ah, eu sabia que você ia esconder.
8: Mas eu não tô com ninguém.
7: Exatamente. Se não está com ninguém, então está com alguém.
8: Ai, você tá precisando de férias, amor.
7: Tá vendo? Quer que eu viaje, né?
8: Você tá viajando.
7: Legal. Fazendo de conta que eu nem tô aqui, então.
6: Seja esperto. Deixa quieto. Mais uma campanha.
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7: Café?

0: Fechando o Arquivo 92, primeira edição desta terça-feira, o som da banda Legião Urbana com Índios. Antes, Roxette, Vulnerable e Nickelback Rockstar. Arquivo 92 dá uma pausa, a gente encerra a primeira edição e tá de volta logo mais às 7 da noite na segunda edição. Uma boa tarde pra você, a gente se encontra logo mais.
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4: A justiça determinou uma intervenção provisória no lar São Vicente de Paula, em Itobi, após a constatação de sinais de falta de cuidado com os 34 idosos acolhidos no local. Entre os problemas estavam panelas e frigideiras enferrujadas e com sujeira, irregularidades na alimentação, na higiene e na segurança dos internos, falta de fraldas geriátricas, curativos sem esterilização e atuação de técnicas de enfermagem sem supervisão de enfermeiro. O Ministério Público mencionou ainda a conduta do presidente da entidade, que teria recusado inspeções dos órgãos de fiscalização e bloqueado o acesso à despensa da cozinha. Também houve recebimento de verbas sem prestação de contas por parte da prefeitura. A situação segue em investigação.
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5: Sim! 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
2: Existe um elemento que consegue transformar completamente um ambiente. Esse elemento é a iluminação. E uma das maiores tendências dos últimos anos é a iluminação indireta. Em vez de uma luz forte vindo do teto, a ideia é criar diferentes pontos de luz pelo ambiente. Abajures, arandelas, fitas de LED atrás de painéis e luminárias de chão ajudam a construir um clima mais aconchegante. E o resultado é uma casa que parece mais confortável e muito mais sofisticada. A luz deixou de ser apenas funcional, ela passou a fazer parte da decoração.
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0: residência do pai Roberto Justus e da madrasta Ana Paula Seibert, em São Paulo. Ao chegar, Rafa foi recebida com muita surpresa. Flores, balões, cartas de boas-vindas e muito carinho da família. O momento foi registrado nas redes sociais e encantou os fãs. A mudança acontece após a nova organização familiar envolvendo a mãe Ticiane Pinheiro, que passou a dividir a sua rotina entre São Paulo e Rio de Janeiro por compromissos profissionais. Mas, com a nova fase, a família destaca que a convivência continua harmoniosa e que Rafa segue próxima de todos.
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2: 2:22.

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7: Você já parou para notar como fica o seu apetite no frio? Bom, o nosso organismo gasta mais energia para manter a temperatura estável e o metabolismo trabalhando normalmente. E para compensar essa perda energética, o apetite aumenta e vira uma batalha resistir a alguns pratos típicos do inverno. Fondues, sopas à base de creme de leite, chocolates quentes dos mais diversos, a gente não resiste. E para dar uma equilibrada, o Bem Viver trouxe algumas dicas para você. Para manter o plano alimentar sem brigar com seu apetite no frio, o ideal é fazer cerca de 5 refeições diárias. Se a fome bater em horários fora do programado, escolha alimentos menos calóricos como chás, amêndoas, nozes e castanhas. Outra dica é ter sempre ao alcance um potinho de iogurte que tem em média 120 calorias. É rico em probióticos, bactéria do bem que auxiliam na produção de células que protegem o intestino. A outra opção é um ovo. Uma unidade cozida tem apenas 70 calorias. Além de ser rico em proteína, aumenta a sensação de saciedade. E eu, Ana Paula Barros, volto já já com mais uma dica para nossa saúde.
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4: A Prefeitura de São João da Boa Vista anunciou na tarde desta terça-feira o cancelamento das celebrações de aniversário de 202 anos do município. A justificativa foi dada em razão das previsões meteorológicas divulgadas nos boletins oficiais da Defesa Civil, que indicam chuva persistente, ventos e risco de temporais. Sendo assim, também não haverá transmissão em telão do jogo entre Brasil e Escócia, prevista para o dia 24 na Praça Coronel Joaquim José. As atrações serão realizadas em uma nova oportunidade em data a ser definida e divulgada após a EAPIC.
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A seleção brasileira terá uma mudança de última hora no uniforme para o jogo contra a Escócia nesta quarta-feira pela última rodada da fase de grupos da Copa do Mundo. A FIFA havia definido que os goleiros do Brasil atuariam com um conjunto completamente vermelho, mas a combinação foi vetada pelo presidente da CBF, Samir Schaud, que solicitou a alteração. Com a mudança aprovada pela FIFA, Alisson, Ederson e Weverton passam a utilizar o uniforme verde na partida. Segundo a entidade, a troca foi possível porque não havia conflito de cores com a Escócia. Existia outra opção disponível para os goleiros brasileiros. Samir Schaud afirmou que a decisão não tem relação com política e que defende a utilização das cores históricas da bandeira nacional: verde, amarelo, azul e branco. Em campo, os jogadores de linha do Brasil vão atuar com a tradicional camisa amarela, mas com o calção branco e meiões brancos. A bola rola nesta quarta-feira, 7 da noite, horário de Brasília. O Brasil enfrenta

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5: 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E aí, o que vamos nutrir hoje?

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Loucuras de Amor. Ô, gente, a mansão do Lucas Luco na Barra da Tijuca vem dando o que falar, viu? Isso porque o imóvel chama a atenção com a decoração personalizada. Bom, Lucas Luco escolheu encher o espaço com presentes que ele recebeu dos fãs ao longo da carreira, transformando a casa em um local que mistura luxo com muitas memórias afetivas e carinho de quem acompanha o seu trabalho. Que bonito!

maiores querem encerrar a competição em grande estilo com um espetáculo à altura do maior evento esportivo do planeta. Enquanto isso, o show do intervalo da final já tem atrações confirmadas: Madonna, BTS e Shakira. Até o momento, nem a FIFA nem a equipe da Pink confirmaram oficialmente a participação

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5: Tamo de volta. Oi, potência. Fala comigo, aqui é Rodrigo Campos, dentro do seu radinho. Boa terça-feira, continua o Top Tunes com Veneno.

jogo sobre a sua jornada e revelou que o segredo não foi nenhum milagre, mas sim uma mudança real no estilo de vida com foco e disciplina, servindo de inspiração para muita gente que acompanha a sua carreira. Top Tunes.

0: fechou o Top Tunes. Eita, coragem, amanhã é meio cada semana, né? Eu sou Rodrigo Campos, te espero amanhã. Fé que dá certo, beijo, tchau, gente!
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3: Um adolescente de 13 anos passou mal após beber água adulterada por um colega na Escola Estadual Vicente Paulo Zanqueta, no distrito de Venda Branca, na cidade de Casa Branca. O caso ocorreu na quinta-feira e a vítima precisou de atendimento médico. Segundo o BO, um aluno da mesma idade teria colocado uma substância desconhecida na garrafa de água da menina. Ela ingeriu o líquido e começou a sentir dores no estômago e formigamento na boca. A direção da escola verificou as imagens de segurança e confirmou a adulteração. O líquido foi apreendido e o caso está sob investigação da Delegacia de Casa Branca.
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6: E muita gente sabe onde acende o farol, né? Mas nunca parou para entender todas as funções de iluminação do próprio veículo. Farol alto, farol baixo, luz de neblina, luz diurna, setas laterais e até regulagem de altura dos faróis estão presentes em vários modelos. Tire alguns minutos para conhecer esses recursos. Numa situação de chuva forte, neblina ou viagem noturna, saber usar a iluminação corretamente pode aumentar bastante a segurança, viu? Tecnologia só ajuda quando a gente sabe utilizar. Utilizá-la, é ou não é?

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Lionel Messi e Kylian Mbappé estão protagonizando uma das maiores disputas da história das Copas do Mundo. O argentino assumiu a liderança isolada da artilharia histórica do torneio ao chegar a 18 gols, superando o alemão Miroslav Klose, que tinha 16. Messi alcançou a marca após marcar duas vezes na vitória da Argentina sobre a Áustria. Mas a resposta de Mbappé veio rapidamente. O francês fez 2 gols na vitória da França por 3-0 sobre o Iraque e chegou a 16 gols em Copas, empatando com Klose na segunda posição. O mais impressionante é a média do camisa 10 francês. Mbappé precisou apenas 16 jogos para marcar 16 vezes. Messi chegou aos mesmos 16 gols após 27 partidas. Mesmo assim, o astro francês garante que não está obcecado pela disputa. Segundo ele, o foco é ajudar a França a conquistar mais um título mundial. A França vai definir a liderança do Grupo I contra a Noruega sexta-feira, às 16h, horário de Brasília, em Boston. Já a Argentina vai enfrentar a Jordânia às 23h, horário de Brasília, do sábado, em Dallas. Será a chance de o atacante colocar mais pressão no rival argentino. Por aqui.

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2: 5:54.

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0: você no Brasil, sim.
1: Aí sim.
0: Mamãe 117 rádios em todo o Brasil. Ixi, a maior cadeia do mundo. E hoje tem quadro novo, porque programa novo. 30 anos de sucesso. E a gente comemorando com os brutos agora aqui na mesa, no estúdio rádio, né, Catraia?
1: Um estúdio de rádio, todo mundo aqui, lado a lado. Tem uma grade entre eles, pra eles poder se morder, né? Mas a gente conseguiu botar todo mundo aqui no estúdio rádio.
0: É verdade, a gente está aqui com ele, já escondeu mais faca, né?
1: Lembrando que o SAMU tá lá fora, a polícia militar também.
0: Tenha calma, vai dar tudo certo, sei não, a molesta dos cachorros. Acompanha aqui, o moinho tá só começando, a fularege. A gente que é do interior, matuto, sempre passa por isso aí, né? Pai, uma vez, muita insistência, papai, uma vez. Eu nunca contei essa história. Uma vez, eu nunca aparecia. Fui aparecer depois de 24 anos, né? É uma alma, é, pra estar aparecendo. Aí o pessoal da produção de Ana Maria Braga, na Globo, convidou que eles iam gravar um programa ao vivo.
2: Aí
0: chamaram o pai pra lá e disseram, rapaz, você faz muita pegadinha. Você conhece alguém bruto? Eu disse, papai. Seu pai é muito bruto? Eu disse, mas, rapaz, papai... Tu é doido, papai era os pés da burra. Papai mais grosso que cano de passar tolete, né? Papai, quando o cabo via ele, com o padre dele, Estélio, via ele saindo da farmácia, aí fazia, seu Zé, saindo da farmácia, tá doente. Eu disse, por quê? Saindo da farmácia? Isso quer dizer que quando eu vi ontem você saindo do cemitério, você tá morto, era por acaso, né, gente? Ele não tinha conversa. Aí eu peguei o voo com ele, muita insistência pra levar papai, que era bruto e ia dar certo. Aí era o quê? O esquema de Ana Maria Braga. O louro era escondido, né? Era o louro, você lembra, louro José? E eu ia ficar com um boneco também, só falando a voz. Ia levar um caba bruto pra fazer a pegadinha que era papai. Menino, era o tempo todinho, bajulando papai, chalerando papai pra papai. Aí eu disse, papai, bora. Eu disse, meu filho, isso aí não dá certo, negócio de avião. Eu disse, papai, isso é seguro. Eu disse, meu filho, me diga uma coisa, avião anda por onde? Eu disse, pelo céu. Ele disse, onde é as oficinas dessa bosta?
2: Aqui embaixo.
0: Aqui embaixo. Aquele tanto no problema, lasca todinho, não tem banguela, não tem nada. Eu disse, não, papai, mas bora. Aí insisti, muita insistência, ele foi.
2: Vai, foi.
0: Tinha uma poltrona que era aqui, e deram almoço, ela baixava um banquinho, mesmo na frente aqui. Aqui eles vendem tudo. Se der pra ir gente em pé, eles botam todo mundo arrochado pra ganhar dinheiro. É. Aí quando chegou lá, a mulher botou, quando o avião foi pra cabeça da picha, que assungou. Que subiu aquela pressão, mó do Brasil, papai matuto, solcão, começou a ficar branco. Papai parecia uma tapioca branca. Aí a mulher olhou e disse, o que foi? O senhor tá com falta de ar? Eu disse, não, eu tô com falta de chão. Ele disse, resumindo, chegou lá na Globo, de pronto, a chance é agora, dentro da Globo, Ana Maria Braga, a doença dessa, agora eu vou pipocar. Quando chegou lá, aí disse, papai, ajeitando papai, né, as comidas restam em futuro. Aí o cabra chegou e disse, o senhor quer uma pizza? Isso, o maior orgulho da minha vida, eu vou morrer sem nunca ter comido uma bosta dessa. Isso tem, isso tem gosto de chulé, ele diz isso. Isso é comida de gente, não é comida dessa. Nem calibre na bufa dá. Aí botaram o caldo velho.
2: O
0: caldo velho pra papai. Isso é sopa, isso nem são consumir. Aí papai, pega essa farinha, quando foi botar dentro, eu disse, não, isso não bota farinha. Eu disse, então eu não quero. Comida que não faça bosta, eu não como. Sabe o velho desse jeito.

0: tá falando é a Deusnet. Eu falo aqui de Rio Verde, Goiás. Ô, moção, responde pra nós aí. Eu e meu esposo, a gente trabalha aqui na barraca vendendo maçã do amor e cocada. E o pessoal fica pegando o pé do meu marido porque ele passa o dia inteiro segurando nos cocos. O que é que ele deve falar pra esse povo?
1: É melhor pegar no pé dele que na chibata, né? Porque tem chibata. Na chibata ela não vai gostar. Pegando no pé do meu marido, isso tem nada a ver. É um bicho de pé, é uma manicure, né? Mas outra coisa, você que tem uma empresa, você tem que saber pra quem você tá oferecendo seu serviço, senão você quebra. Por exemplo, se você for oferecer maçã do amor e cocada pra quem tem chapa, se lasca. Porque quando der uma mordida, a chapa fica pregada na maçã
2: não,
1: do amor.
2: Já não quer a maçã do amor. Já
1: não quer a maçã do amor.
3: É igual eu, né?
1: É. Que, por exemplo, você der uma mordida na maçã do amor, sai a sua chapa e fica pregada na maçã do amor. Uma vez, a primeira vez que ele andou de avião, isso aí foi verdade. Ele tava, aqueles voos de 4 horas da madrugada, que você nem dorme em casa, nem dorme no aeroporto. O povo na fila, mal-humorado, a cara toda amassada. Não dá no avião de jeito nenhum. Aí o povo parece que tá andando com um toleto no bolso, um bafo, o maior do mundo, né? Aí Licu, quando chegou na época, a TAM, ela oferecia uma cestinha com os caramelos dentro. Aí sentou Licu, mamãe do programa, e sentou uma senhora muito elegante, vestidinho, do biquinho, madrugada. A mulher passou, né, era o moço, você quer uma balinha? Aí a mulher elegante pegou um caramelo. Licuco, mamãe, cheira a mão. Pegaram assim, botaram de mói em cima, assim. Aí Licuco vizinha ela, 4 horas da madrugada. Aí fez assim, pegou o caramelo, botou dentro, fez. Ah. Quando mordeu, o caramelo grudou na chapa. Ele tirou a chapa, e muito ônibus de caramelo. E pariu. A mulher parecia o urubu novo, querendo engoiar. Na hora ela apertou o botão assim, tum, era moça, vez, me mude de lugar.

0: Aí quando a fera começou, olha, agora eu soube que você tá aqui, moção, você é o rei das pegadinhas e tudo. E eu, poxa, aí você trouxe aí seu pai, eu soube que no Nordeste vocês com muita galinha, né, seu Zé? Papai disse, a única pessoa com mais galinha que eu é o galo. Aí ela falou assim. O diretor com os olhos desse tamanho querendo cortar, né? Aí ela fazia assim uma tensão dentro do estúdio. Aí ela dizendo, olha, mas vocês com muita galinha, eu vou fazer pra você uma galinha. Qual é a parte da galinha que você gosta? Disse, no Nordeste cada um tem sua parte. Eu dou o maior valor a pescoço. Se a galinha tivesse um pescoço do tamanho de uma girafa, eu gostava, porque eu gosto de roer pescoço de galinha, eu gosto também da coxa, eu gosto do sobrecô. Minha mulher, ela parece avião, só gosta da asa e do trem de pouso, sabe? É o ciscador, né? Aí ela disse, o pedaço do papai mais tinha ódio era do peito. Aí parece que é o cão que atenta na maré, que só é ao vivo. Eu vou fazer pro senhor agora um peito de frango, aí papai vê. Papai mascava fumo, mas ele deu uma goipada, parecia a cagada de um pato. Dentro do estúdio.
1: E o povo te dá, né?
0: Que foi isso. Eu tenho a bolsa peito de frango. Não tem gosto de nada. Minha Maria Braga, muito educada, sempre que eu sonho com o meu. O meu peito de frango, eu deixo ele marinando de um dia pro outro numa bacia com ervas aromáticas. Depois, eu coloco no creme de leite e flambo ele com conhaque francês. Aí, papai, desse jeito aí eu como até uma.
2: O rei do cão!
3: Ô, velho bruto!
0: Resultado: perdi o programa, perdi a chance de ir pra Globo, nunca mais me chamaram por causa de papai.
2: E a audiência? Lá embaixo! Eita,
0: puta! Volvo, pra quem não sabe, não é aquela carreta, é um nó na tripa, se chama Volvo. Ele operou de apendicite na época. Ele foi pra missa, não quis pegar, deu um nó na tripa. Aí o cara foi. O cabo operou ele, era um acadêmico. Ele voltou pra casa com um mês, sentindo uma dor. Voltou pro hospital de novo. Aí abriram o bucho dele de novo, o que é que tinha dentro? Uma gaze. Uma o quê? Uma gaze. Uma gaze dentro.
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A maior audiência do Brasil, já sabe, olhou pro lado, viu alguém rindo, é doido, eu tenho rindo, moção.

0: saber se tem alguma coisa a ver com a senhora.
1: Hoje?
0: Sim.
1: Hoje eu não saí de casa não, meu querido.
0: Mas a dona Diana já queria saber só o que foi que a senhora fez, só isso, sabe?
1: Ai, vocês estão enganados, pode procurar outra pessoa, porque vocês estão procurando a pessoa errada.
0: Ah, deixa eu dizer o que é, dona Diana, porque o vizinho da gente, ele tá com catarata, ele tava muito encandeado na hora, aí ele disse que viu de longe, assim, o vulto, tava de costas, ele tá achando que é a senhora.
1: Eu não sei, então ele pode ser o que for, ele tá doido?
0: Ele disse que viu andar da senhora, a senhora é minha bamba, né?
1: A senhora bamba?
0: Sim, que a senhora anda como se fosse beba, assim, bamba.
1: Tenha vergonha fresco, filha da p***, filho de r***.
0: Ai, o respeito!
1: O respeito vou ter a você, seu bandido!
0: Tu também é bamba?
1: Filho de r***, filho de uma p***.
0: Você foi aí, não fique bamba, não.
1: Diga o seu nome, mas não você vem dizer na minha porta uma dessa?
0: Ah, Maria, tu liga pra mim pra ficar me esculambando, né?
1: Não diria com você não, seu filho da p***.
0: Ah.
1: A bamba tá dentro do p*** da p*** que lhe pariu.
0: E é bamba, é?
1: Viu? Eu não liguei pra você não, seu fresco.
0: Ah.
1: Você tá atrás de dar o p***. Vá pra rua, você encontra uma p*** bem grande, viu? Seu filho da p***. Como é que você pega no telefone? Pra você ligar pra uma senhora de respeito e dizer uma palavra dessa, seu fresco?
0: Eu disse palavra, né? Eu disse bamba.
1: Pô, então vá dar um c***, seu fresco.
0: Ei, vocês vivem bebo, por isso que anda bamba, é?
1: Seu filho da p***, filho de r***, queria ver sua cara, seu fresco, seu filho de r***.
0: Bamba?

0: tem negócio de negão peito, meu irmão é esse, que é o mais velho. Tá com o papai dentro do ônibus aqui andando, vindo de Cachoeira do Sapo pra cá. O ônibus é lotado, parecia marmita de pedreiro. Ó, bicho, essa... Aí a esse, meu irmão mais velho, vinha, aí sem querer, macho, aí soltou um peito. Olha, menino, vai negar peito. Ninguém... É. Aí tinha uma velha dessa, bem boçal, vizinha ele. Menino, quer educação não? Não, foi um peidinho que eu dei. Ele disse, mas sua mãe não lhe ensinou não a segurar peito? Ele disse, não. Aí ela disse, pô, me ensinou a segurar. Ele disse, pois segura esse aqui.
1: Segura esse outro.
0: Segura esse outro aqui. E ele tinha 8 anos, ele já tinha 9, ele pagava. Já acima de 8 anos, pagava, né? Aí quando ele tá chegando perto da catraca, né, do ônibus, liga aqui, o rapaz disse, diga que você tem 8 anos pra não pagar. Aí quando chegou aqui, olha, rapaz, esse cobrador pegando todo tipo de milacria, os derrotas, velho, o cabo veaco, passado na casca do ar. Quando meu irmão foi passar por debaixo da catraca, ele botou o pé assim, você tem quantos anos? Meu irmão disse, eu tenho 8. Vai fazer 9 quando? Isso quando descer do ônibus. Esclerage, né, mãe?
2: Isso apagado,
0: não. Eita, é ladrão. Ah, ladrão.
3: Papai vem. Papai vem assim.
0: Pronto, vai pra longe peidar.
1: Ave Maria.
0: Ele disse, quando ele quer peidar, ele vai pra longe. Por isso, negado, quando você vira e cuga num canto assim afastado, não vai pra perto não, que ele tá peidando.
1: Papai tá mais perto do cabelo de Sansão e Dalila.
2: Não,
1: não tem?
0: Não tem nada. Prepara as perguntas, Catraia.
2: Só tava fedendo.
0: Pergunta.
4: Alô, Bução, aqui é até isso, do Petrolina. Eu gostaria de saber o que é que eu faria aqui pra voltar pra ex-mulher. Que aquela, eu traí ela, ela descobriu. E o que é que eu faço?
0: Agora, mas, patrão, Adeus de Petrolina. Agora, isso aí é o seguinte: ex é como bolacha. Caiu no chão, ninguém viu, você sopra e come, mas que louco.
2: É a mesma coisa que você comprar um carro velho que já foi seu, né?
0: Tem isso também.
2: É, vem com menos defeito, só que vem mais usado.
0: Né? É, mais rodado.
2: Mais rodado. Nossa, mais
1: tu queria? Tu queria, velho? Tu queria? Pois é, a mulher deixou tu. Aí ferrou zigue-zague. Tu queria?
3: E nem a gente. Ah? É.
1: A comparação.
0: Mas, isso aí, lavou, tá novo.
1: É.
3: Já
1: lavou.
0: Tá novo. Eu sei, mas deixa eu dizer um negócio. Tem uma amiga da gente.
1: Não, ela não cai. Ela não cai, que ela tem junta.
0: Lili.

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0: Mais uma pegadinha, o Brasil para nesse momento. É o seguinte, eu vou ligar agora pra Betânia.
1: É. Liga lá.
0: Eu vou ligar lá, vou dizer que tem uma reclamação, que ela não entra faz tempo no Facebook, é um pouco tá reclamando. Ela é conhecida como Mão de Lodo.
2: Eita.
0: E um goleiro no Alecrim, que era o Mão de Lodo, levava sua base dos 18 gols pro jogo.
3: Oi.
0: Alô, é Dona Betânia?
3: É.
0: Opa, Dona Betânia, aqui quem fala é Chico Zuckerberg. Eu sou primo de Marte, que é o dono aqui do Facebook. A senhora fez o cadastro e nunca mais entrou. O que é que aconteceu?
3: Mas foi um cadastro de notebook que eu fiz?
0: Não, Facebook, que é a rede social da internet.
3: Não, eu não mexi internet nada, eu não sei.
0: E o pior é que tem um cadastro da senhora aqui, ó, Dona Betânia.
3: Eu não sei
0: me mexer
3: no computador.
0: Olha, tem aqui na página da senhora o endereço, botaram aí, tem betaniadelicia_@gmail.com.
3: É lá, pois não sou eu não. Ah, pois eu vou lá na Lan House e vou mandar o menino pro sol pra ver como é. Deixa eu escrever aqui, viu? Eu tenho um amigo que ele tem uma Lan House aqui. Eu vou lá pra ele ver. Ah, mas tem que ter uma senha, e eu não tenho essa senha.
0: É, mas só quem pode excluir é com tenho. Autorização da senhora, Dona Betânia. Eu não posso tirar assim ao léu, não, tá entendendo?
3: Não, pode tirar, pode. Eu não quero, não. Eu não tenho isso, não. Ave Maria, se meu marido souber que eu tenho isso. Não deixa.
0: É, esse bicho é um acaba-casamento danado. Tem até aqui vários homens querendo adicionar a senhora como amigo. Tem o Zé Pacheco, o Flica Tripé, o Damião Carreteiro, tudo querendo fazer amizade e a senhora nem sabe disso, né?
3: Eu não, eu queria saber como foi que pegaram meus dados, abre tudo.
0: Acho até melhor pegar pra não dar confusão, né?
3: Exclua aí, meu amigo, pode excluir.
0: Deixa eu apagar. Pronto, apagou aqui o betaniadelicia_2@gmail.com. A senhora é Betânia de Souza, né?
3: É.
0: Ah, eu conheço demais a senhora. Você também é minha amiga aqui no Facebook. Tu não é uma que vive quebrando as coisas, copo, prato, que o pessoal lhe chama aqui no Facebook de Mão de Lodo.
3: Não, quem tem é sua mãe, não.
0: Não é tu não, Betânia, que é a Mão de Lodo?
3: Não, deve ser sua irmã.
0: Ah, me respeite, viu?
3: E você também não me conhece, não. Pra você ligar pra mim e falar essas coisas. Porque você não tem como na sua língua.
0: Fale baixo.
3: Perfeito.
0: Fale baixo comigo.
3: Perfeito, tô falando, só que você tá falando essas coisas pra mim.
0: Porque você é a Mão de Lodo, né?
1: Será, hein?
0: Será que deixa as coisas cair? Mão de lodo.
1: Será, hein? É bem lisinha aquele lodinho.
0: Eu não vou ligar de novo, não.
2: Presidiário.
0: Mão de lodo.
2: Mão de lodo.
1: Olha, homem.
0: Eita, Mão de Lodo tá aí, não tá? Já caiu um copo.
3: Tá, não tá em você não, amigo.
0: Respeito,
3: viu? Você é vergonha, cachorro da peste. Você tá sabendo quem você tá falando, seu bandido?
0: Me respeito.
3: Cachorro, você é vergonha. Vai dar o fim
0: do azoto. Ei, minha senhora, eu sou do Facebook, a senhora tá faltando com educação comigo, viu?
3: Se tivesse educação é você, bandido. Viu? Eu vou passar pra meu marido.
0: Não passa pra ele, não. Passa pra Mão de Lodo.
3: Ah, mas
0: é
3: vergonha, viu?
0: Ah, fica dizendo isso agora, mas viu? Ligando pra mim, né?
3: Eu liguei pra você, cachorro. Quem foi que ligou pra você, irmão?
0: Ligou, se insinuando. Tá bom de você me respeitar, tá ouvindo?
3: E por que você não me respeita, cachorro safado?
0: Por que você fica me esculhambando, se insinuando pra mim, deixando mensagem, me cutucando no Facebook? E eu sou um homem casado.
3: Tem lá conta ver de quem pensa que é casado, ou mancebado, ou amaziado, seja o jeito que for. Você foi falar assim de piada, de prosa, viu?
0: Ah, pô, então deixa de ligar pra mim que minha mulher não vai gostar nada disso, tá compreendendo?
3: E você que não liga pra aqui pra casa, viu? Eu vou registrar essas ligações. agora, essa hora.
0: Não, não registro, não.
3: Pra saber quem é.
0: Não registro, não. Registro, não. Pedido de amigo.
3: Eu vou registrar sim pra saber quem é. Manda desmascarar na...
0: Não registro, não. É porque eu sou tão assim que a senhora fica ligando pra cá distante, distante o dia todinho. Eu não aguento mais.
3: Eu vou só ligando lá pra tu, cachorro safado. Bandido sem vergonha.
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7: E aí, tudo bem numa boa? Terça-feira, 23 de junho de 2026. Começando por aqui, mais uma edição do Arquivo 92, a segunda de hoje. Eu sou o Gustavo e te faço companhia nesta uma hora com o melhor do flashback. Pra começar o arquivo de hoje, tem Whitney Houston, How Will I Know?

0: foi dos anos 90, Madonna, Nothing Really Matters. Antes, Eminem e Rihanna, The Monster, e abriu o bloco um clássico dos anos 80, Whitney Houston, How Will I Know. Arquivo 92, dá uma pausa, é rapidinha, e depois do break tem Diana King.
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0: tiver Lulu Santos, não é o Arquivo 92. Lulu Santos, tudo com você, antes DJ Bobo, Everybody e Cyndi Lauper com a clássica Time After Time. Arquivo 92 vai ficando por aqui, amanhã tem mais e com o Nivaldinho de volta. A uma hora você pode marcar aí, Nivaldo tá de volta com o Arquivo 92, primeira edição. Valeu, um abraço, uma boa noite e até a próxima.
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2: Drake tem uma loja virtual oficial de produtos licenciados chamada Drake's Warehouse. E tem de tudo na lojinha: roupas, itens de colecionadores. Uns produtos têm chamado mais atenção. Por exemplo, um travesseiro de corpo por $100. Ai, tem também uma pá para tirar cocô de cachorro por $50. Você compraria? I don't wanna...
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1: Um aplicatício que está por demais a fazer sucesso é o Compras do Mês Online. Trata-se de um aplicatício que te ajuda a saber que itens da cesta básica tu podes comprar com o vosso dinheiro. E ele calcula precisamente o melhor das compras que o teu poder aquisitivo te puder permitir. Basta fazer o download do Compras do Mês Online no vosso celular. E pronto, digamos que tu ganhas um salário mínimo. Basta digitar o valor no celular e tudo que der para comprar ele vai te contar.
2: Você tem direito a 0,5 quilo de feijão se voltar de busão e 1 quilo de feijão se voltar a pezão.
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6: 8:57.

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0: governo federal que movimentaram o país no dia de hoje.
1: Olá, boa noite.
2: Boa noite para você que nos acompanha em todo o país.
1: Terça-feira, 23 de junho de 2026.
2: Vamos ao destaque do dia: segurança pública.
1: Novo Banco Nacional de Celulares com restrição vai reunir informações sobre aparelhos roubados, furtados ou extraviados em todo o país.
2: Ao comprar um aparelho, o cidadão também vai poder consultar o cadastro para saber se existe alguma restrição.
1: E notificações serão enviadas para esses celulares que estiverem em uso, para que o comprador entregue voluntariamente.
2: O presidente Lula destaca que nova ferramenta vai ajudar a combater o crime.
3: Se você souber de onde você comprou, melhor ainda, porque a gente quer punir quem rouba, a gente quer punir quem vende, a gente quer punir o crime organizado.
1: E ainda, aparelhos de última geração para tratamento de câncer por radioterapia foram entregues hoje simultaneamente em São Paulo, Ceará e Mato Grosso pelo presidente Lula e o ministro da Saúde, Alexandre Padilha.
2: Equipamento é capaz de gerar raios-x precisos exatamente no local do tumor, sem causar maiores danos ao tecido saudável. Graziele Bezerra.
4: Durante o evento, Lula e Padilha assinaram ainda contrato que vai garantir a compra de 20 aparelhos de ressonância magnética para 15 estados.
1: E a gente vai falar também dos impactos do programa de aquisição de alimentos sobre a vida de agricultores.
2: Estudo divulgado pelo Ministério do Desenvolvimento Social mostra aumento da renda e redução da dependência de programas assistenciais.
1: Hoje, na apresentação da Voz do Brasil, eu, Mariana Jungmann e Luciano Seixas.
2: E acompanhe a gente ao vivo, acesse radiogov.ebc.com.br ou o canal Gov na sua TV aberta.
1: Que é um bem de consumo, o aparelho celular concentra atualmente a identidade digital do cidadão.
2: Nele estão aplicativos bancários, documentos, senhas, meios de pagamento, autenticações eletrônicas e acesso a serviços públicos.
1: E a cadeia envolvida no roubo desses aparelhos aumenta a violência urbana e abastece o crime organizado.
2: Por isso, o governo lançou hoje a nova fase do Programa Nacional Celular Seguro, criando um banco de dados nacional para consulta sobre aparelhos roubados ou furtados.
5: Foi inaugurada nesta terça-feira uma nova etapa no enfrentamento ao roubo de celulares no Brasil. O presidente Lula assinou o decreto que institui o Banco Nacional de Celulares com restrição. Essa ferramenta reunirá informações sobre aparelhos roubados, furtados ou extraviados em todo o território nacional, como detalhou o secretário nacional de Segurança Pública, Chico Lucas.
6: Agora, qualquer policial do Brasil vai ver todos os registros, seja do Amapá, do Piauí, do Rio Grande do Sul, do Amazonas, todos vão ser vistos no mesmo sistema, porque nós vamos colocar o combate ao roubo e furto de celulares como prioridade da agenda nacional.
5: Por meio dessa integração, será possível identificar aparelhos com registro de roubo ou furto em utilização e encaminhar notificações aos usuários para devolução voluntária e regularização da situação junto às autoridades policiais. Desde 2020, já foram registrados cerca de 3 milhões de aparelhos aptos à recuperação. Com essa iniciativa, o governo passa a atuar diretamente sobre a cadeia econômica que sustenta esse tipo de crime, de acordo com o ministro da Justiça e Segurança Pública, Wellington Lima.
7: Não tem efeito apenas no que diz respeito ao celular. A violência urbana dos grandes centros, que é afetada com essa prática, que atemoriza tantos, vai ser modificada completamente na medida em que o programa ganha corpo e adesão. Toda a cadeia criminosa se modifica e esse incentivo diminui da prática do crime.
5: Em outra frente, os próprios cidadãos podem fazer sua parte por meio de uma ferramenta pública de consulta, que permite verificar se o aparelho possui restrição. O presidente Lula destacou a integração de bases públicas e privadas que viabilizou a medida e a importância de cada cidadão fazer a sua parte.
3: Vai ter a participação dos 27 governadores de estado, do governo federal, das agências reguladoras, das empresas de comunicação. Então, o que a gente está dizendo é que se você comprou um telefone sem saber que era roubado, mas comprou, você tem que procurar uma delegacia para entregar. Se você souber de onde você comprou, melhor ainda, porque a gente quer punir quem rouba, a gente quer punir quem vende, a gente quer punir o crime organizado.
5: Por meio do site ou do aplicativo do Programa Celular Seguro, o cidadão pode verificar a procedência de um telefone celular, tendo em mãos o número e e-mail. Um código de 15 dígitos que é como se fosse a identidade do celular. Esse número pode ser encontrado na caixa do aparelho, atrás da bateria ou discando. As